0: para a autossuficiência do país em meio ao contexto da guerra no Oriente Médio.
1: Na hora de abastecer o carro, quanto mais informações o consumidor tiver, melhor.
0: Por meio de um aplicativo, o motorista confere se o posto onde ele vai é um estabelecimento confiável.
1: E caso perceba alguma irregularidade, também é possível fazer uma denúncia diretamente à Agência Nacional do Petróleo, Gás Natural e Biocombustíveis.
2: O aplicativo ANP com você Postos é gratuito e funciona como um mapa interativo no celular, ajudando o consumidor a descobrir quais postos são de confiança e quais devem ser evitados. O funcionamento é bem prático. Ao abrir o aplicativo, o usuário vê os estabelecimentos da região sinalizados por cores, como em um semáforo. Os postos recebem notas de 0 a 5 com base nas fiscalizações que a Agência Nacional do Petróleo, Gás Natural e Biocombustíveis fez nos últimos 5 anos, sendo que a cor verde sinaliza os mais seguros e quem tem nota máxima. Já os marcados em vermelho acendem o sinal de alerta. Receberam nota 0 por causa de irregularidades recentes. Outras informações dos estabelecimentos, como endereço, CNPJ, quantas fiscalizações já receberam, resultado das vistorias e qualidade das amostras analisadas, também podem ser consultadas na ferramenta. É possível ainda fazer denúncias pelo aplicativo, como explica o superintendente de fiscalização do abastecimento da ANP, Júlio Nishida.
3: Cria um importante canal de denúncias do consumidor com a ANP, inclusive aquelas relacionadas a práticas de preços abusivos. De forma bem simples, fácil e intuitiva, o consumidor consegue fazer a sua denúncia num simples clicar de botões.
2: A plataforma pode ser acessada no endereço anpcomvocepostos.anp.gov.br e depois baixada no aparelho de telefone celular. Reportagem Gabriela Noronha.
0: A produção brasileira de grãos no período 2025-2026 está estimada em 360 milhões de toneladas.
1: Segundo o levantamento divulgado hoje pela Conab, a Companhia Nacional de Abastecimento, se confirmado, o volume será 2,2% superior ao registrado na temporada passada.
4: Segundo a Conab, serão 360 milhões e 100 mil toneladas a serem colhidas, o que representa 2,2% a mais do que a safra anterior. O grande destaque deve ser a soja. O gerente de acompanhamento de safras da Conab, Fabiano Vasconcelos, explica o resultado.
5: Então, a estimativa para a safra 2025-26 é de 48,6 milhões de hectares cultivados com soja e uma produção aí é chegando a quase 180,6 milhões de toneladas.
4: Além da soja, o algodão tem produção prevista em 4 milhões e 60 mil toneladas de pluma, com 8% da área já colhida. Isso resulta em um ganho na produtividade de 2,8% em relação à safra 2024-2025. Já a colheita das três safras do milho no ciclo atual está estimada em mais de 141 milhões e 700 mil toneladas, volume 0,4% superior ao ciclo passado. A estimativa é de crescimento favorecido pelas condições climáticas, como explica Fabiano Vasconcelos, gerente de acompanhamento de safras da Conab.
5: Em relação ao milho, uma estimativa de aumento de 9,8% na área plantada, uma estimativa de produtividades melhores do que na última temporada, favorecidas aí pelo clima, uma produção de 29,6 milhões de toneladas, um aumento aí de 18,7% em relação à última safra.
4: E a Conab também estabeleceu novos preços de referência para os principais produtos agrícolas de verão. Os principais reajustes foram no preço da soja, do arroz em casca, do feijão e do milho. Os preços passam a vigorar nos períodos entre o segundo semestre de 2026 e o primeiro semestre de 2028. Reportagem Edinaldo Júnior.
0: Ainda sobre a produção agrícola, o IBGE estima que a safra brasileira em 2026 pode chegar a 347 milhões e 400 mil toneladas.
1: Isso representa uma projeção de 1 milhão e 300 mil toneladas a mais do que a colheita anterior.
0: O IBGE calcula um ano de produção e a Conab faz estimativa de outubro a setembro.
1: Agricultores podem ter acesso a recursos para o Plano Safra.
0: Os recursos poderão ser acessados entre 16 de julho deste ano e 30 de junho do ano que vem.
1: O BNDES, Banco Nacional de Desenvolvimento Econômico e Social, vai disponibilizar 72 bilhões de reais.
6: Serão 40 bilhões e 500 milhões de reais disponíveis por meio dos programas agropecuários do governo federal. Desse total, 21 bilhões e meio são para médios e grandes produtores da agricultura empresarial e quase 19 bilhões de reais para pequenos produtores da agricultura familiar. Também vão estar disponíveis 31 bilhões e 500 milhões de reais em recursos próprios do banco por meio da linha BNDES Crédito Rural. O chefe do Departamento de Crédito Digital, Agropecuária e Normas do BNDES, Caio Barbosa, explica que o crédito disponibilizado pelo banco atende necessidades de quem produz no campo.
7: A gente opera basicamente 11 programas, que são programas que atingem todas as necessidades de investimento e de custeio do produtor rural. E todos os tipos de produtores rurais. Tem uma linha para custeio, uma linha para investimento, para aquisição de máquinas.
6: Para saber mais sobre as linhas e programas do BNDES para o agro, acesse bnds.gov.br/agro. Reportagem André de Barros Lima.
0: O fenômeno climático conhecido como El Niño, já confirmado no país, pode trazer diferentes impactos para a população.
1: A previsão é de excesso de chuvas no sul, por um lado, e estiagem no norte e nordeste, por outro.
0: Um monitoramento mensal está sendo feito por diferentes órgãos para trazer agilidade às respostas e ajudar na prevenção de desastres.
1: Nessa reportagem de Luana Karen, trazemos dicas para os produtores rurais e cidadãos em geral sobre como lidar com os impactos desses eventos climáticos.
8: Autoridades responsáveis pelo monitoramento do clima, dos recursos hídricos e dos riscos de desastres naturais começaram a acompanhar a evolução do fenômeno do El Niño este ano no Brasil. Um painel vai ser publicado mensalmente e servirá de referência para que estados, municípios, produtores rurais e defesa civil não sejam pegos de surpresa com excesso de chuvas, estiagem ou ondas de calor. Gilvan Sampaio, pesquisador do Instituto Nacional de Pesquisas Espaciais, INPE, explica que os efeitos devem ser sentidos até meados de 2027.
9: Os principais impactos do El Niño devem ficar concentrados com o aumento do volume de chuvas no sul do Brasil. Além disso, nesse segundo semestre de 2026, o El Niño deve provocar temperaturas acima da média em praticamente todo o Brasil. Portanto, o potencial para a ocorrência de queimadas aumenta. Então, secas na Amazônia, secas no Nordeste, isso somente em 2027.
8: O El Niño é caracterizado pelo aumento anormal da temperatura do Oceano Pacífico ao longo da linha do Equador. Para que o fenômeno seja confirmado, esse aumento deve ser observado por 3 meses consecutivos, o que aconteceu entre abril e junho deste ano. Para quem utiliza a terra para produzir, a orientação de Gilberto Cunha, pesquisador da Embrapa Trigo, é conhecer bem a terra onde vive.
10: Adotar boas práticas de manejo, a diversificação das épocas de semeadura, fazer as intervenções de proteção de plantas, colher no momento certo, não procrastinar aí quando as lavouras estão prontas para colher.
8: Ao longo dos próximos meses, eventos associados ao El Niño podem impactar a rotina da população. Nas regiões onde estão previstas chuvas além do normal, os riscos são de alagamentos e deslizamentos de encostas, por exemplo. Já onde pode haver escassez de chuva, há risco de incêndios e problemas no abastecimento de água. Ondas de calor também podem trazer dificuldades para populações vulneráveis. Em todos os casos, o conselho de Tiago Molina, coordenador de monitoramento e alerta da Defesa Civil Nacional, é ficar atento às fontes oficiais de informação.
11: Sempre que tiver uma situação de risco prevista, a Defesa Civil vai se utilizar de todos os mecanismos que existem para fazer com que essa informação chegue às pessoas, né, por meio do Defesa Civil Alerta, por meio das mensagens SMS. Além disso, é muito importante conhecer o local onde você mora, procurar saber quais são os planos de contingência, quais são as rotas de fuga, os locais seguros.
8: O Boletim Painel El Niño, uma iniciativa conjunta de diferentes órgãos do governo federal, é público e está disponível em diversos portais na internet. Por exemplo, no endereço portal.inmet.gov.br. Reportagem Luana Karen.
1: Esta semana, o Estatuto da Criança e do Adolescente completa 36 anos.
0: E a evolução da Garantia dos Direitos da Infância permitiu a aprovação do ECA Digital, que entrou em vigor em março desse ano.
1: Ele prevê que as crianças e adolescentes devem ser protegidos e ter direitos garantidos também no ambiente virtual.
0: Nós seguimos hoje com a segunda parte da nossa entrevista com o diretor de Proteção da Criança e do Adolescente do Ministério dos Direitos Humanos e Cidadania,

0: E a gente passa a falar agora sobre o ECA Digital, né? Que é a lei que protege os direitos da infância no ambiente virtual e ganhou esse nome, ECA Digital, como uma referência justamente ao Estatuto da Criança e do Adolescente de 1990. A gente pode dizer que ela incorpora o mesmo espírito, diretor, de que toda a sociedade é responsável pelo cuidado com as crianças, só que agora na internet?
1: Exatamente, e até por isso que a gente manteve o nome ECA, né, e chamou de ECA Digital. A gente percebeu que as crianças e adolescentes brasileiros viviam conectados, estavam em plataformas digitais, em redes sociais desde muito cedo, expostas, né, diariamente à publicidade, conteúdos algorítmicos, inteligência artificial. A gente viu que isso representava um risco muito grande, o ambiente digital para crianças e adolescentes, e a gente batalhou e conquistou o ECA Digital com o governo federal, com o CONANDA, movimentos sociais, organizações da sociedade civil e em diálogo com o Congresso para que essa lei saísse do papel e virasse realidade.
2: E o senhor destacaria como principais ganhos para a proteção das crianças vindos do ECA Digital? Que tipo de ações, que tipo de situações?
1: Veja, o ECA Digital, ele reafirma uma posição inegociável do Brasil. A gente não aceita modelos de negócio construídos sobre a exploração da vulnerabilidade de crianças e adolescentes. Então, vou dar alguns exemplos do que o ECA Digital estabelece, né? Ele estabelece limite para a prática do que a gente chama de design digital ou design manipulativo, que vão induzir crianças e adolescentes ao uso excessivo de telas. Isso é uma das dimensões do ECA Digital. Ele também prevê que os serviços e produtos digitais, eles devem adotar padrões elevados de proteção de dados, privacidade e segurança para crianças e adolescentes. O ECA Digital também prevê sanções para as plataformas que descumprirem essas obrigações. Então, o ECA Digital é um grande avanço, ele traz esse princípio do ECA, né, da proteção integral, da prioridade absoluta para o ambiente digital, e ele hoje já é uma referência no Brasil e no mundo.
0: E assim como aconteceu no Estatuto da Criança e do Adolescente de 1990, o ECA Digital também deve mudar essa forma da sociedade perceber os direitos das crianças na internet? Por exemplo, a parte da responsabilidade de todos os adultos sobre as crianças que estão ali no ambiente virtual?
1: Perfeito. É exatamente esse o princípio. Assim, a gente conseguiu com a ECA Digital traduzir rapidamente uma demanda social, porque não pode ser só uma atribuição das próprias crianças e adolescentes ou dos seus familiares, dos pais, mães e responsáveis, a proteção delas no ambiente digital. Então, se elas estão em situação de vulnerabilidade, é uma responsabilidade coletiva. Então, a gente conseguiu com a ECA Digital trazer essa demanda social, normatizar e juridicamente convergir com a iniciativa privada para um instrumento, que hoje é o ECA Digital, que precisa chegar na ponta. Então, hoje, o nosso grande desafio é, para além do ECA Digital, é levar o ECA Digital para a escola, para o Conselho Tutelar, para o CRAS, para o CREAS, para o Ministério Público utilizar o ECA Digital. Então, cuidar das crianças e adolescentes nunca foi uma tarefa de uma pessoa só, não vai ser agora. Então, o ECA Digital traz esse princípio da responsabilidade coletiva.
2: Quer dizer que o ECA Digital também é importante para os pais e responsáveis que agora deixam de estar sozinhos nessa proteção das crianças e dos adolescentes, né? E passam a ter apoio das plataformas, não é isso?
1: Exatamente. Canais de denúncia, a própria Autoridade Nacional de Proteção de Dados. Então, com o ECA Digital e depois com a lei de regulamentação, depois com a política, a gente, após o ECA Digital, a gente também anunciou a Política Nacional de Promoção e Proteção dos Direitos da Criança e do Adolescente no Ambiente Digital, que é uma política estruturada para fortalecer a coordenação entre os diferentes níveis de governo, incentivar a pesquisa, inovação tecnológica, promover desenvolvimento de produtos e serviços digitais mais seguros, ampliar os canais de denúncia, fortalecer a capacitação dos profissionais do sistema de garantia de direitos, apoiar as famílias no exercício da supervisão parental. Então, acho que a gente precisa olhar para o ECA Digital e para a nossa política nacional com essa perspectiva de construir objetivos concretos e de dividir a responsabilidade sobre a proteção de crianças e adolescentes no ambiente digital, com todos os atores que precisam estar, né, totalmente comprometidos com essa implementação.
0: Agora, onde os adultos podem encontrar, diretor, mais informações sobre o ECA Digital para entender?

0: terem melhor essa legislação e também orientações sobre o que deve ser proibido, o que deve ser permitido para as crianças na internet.
1: Claro, olha, hoje nos sites, né, do Ministério dos Direitos Humanos e da Cidadania, da SECOM, do Ministério da Justiça, você encontra o ECA Digital. A gente produziu um material muito interessante, recente, que é um guia no formato de perguntas e respostas para conselheiros tutelares sobre o ECA Digital, que é um material educativo e prático que está no site do Ministério dos Direitos Humanos e da Cidadania. A gente produziu uma caixa de ferramentas chamada Faça Bonito na Rede, que é um material, um conjunto de instrumentos práticos também, que tem guia de recomendações técnicas, coletânea de normas jurídicas, tem proposta de fluxo, tem material didático sobre o que fazer, tem cartilha, tem até jogo de tabuleiro, conexão segura. Então a gente tem curso, a gente tem um curso Proteção de Crianças e Adolescentes no Ambiente Digital, um curso online na Escola Nacional dos Direitos da Criança e do Adolescente. Então hoje a gente tem guias, cartilhas, a gente tem cursos, a gente tem jogo de tabuleiro, a gente tem fluxo. Então a gente tem glossário, a gente tem bastante material disponível, perguntas e respostas, para que as pessoas conheçam o ECA Digital e conheçam as ferramentas de proteção de crianças e adolescentes no ambiente digital, no site do Ministério dos Direitos Humanos, novamente, no site do Ministério da Justiça e Segurança Pública, no site da Secretaria de Comunicação Social, enfim, institutos, fundações, organizações da sociedade civil. Muita gente tem produzido material sobre essa responsabilidade compartilhada e a promoção do bem-estar de crianças e adolescentes no ambiente digital.
2: Muito bem, nós conversamos com Fábio Meirelles, diretor de proteção da criança e do adolescente do Ministério dos Direitos Humanos e da Cidadania. Muito obrigado por sua entrevista aqui à Voz do Brasil.
1: Obrigado a vocês, sempre à disposição.
3: E estão abertas até amanhã, dia 15 de julho, as inscrições de bolsas para médicos especialistas.
2: São 1.136 vagas distribuídas em 26 cursos de aprimoramento em 309 municípios do país.
3: Quase metade das vagas são voltadas para o interior. Entre as especialidades previstas estão anestesiologista, oncologia, cardiologia e cirurgia minimamente invasiva.
2: Felipe Proenço, secretário de Gestão do Trabalho e da Educação do Ministério da Saúde, detalha o edital.
4: Possibilidade para quem já é especialista com registro de qualificação, participa do programa desenvolvendo suas atividades práticas em um serviço do Sistema Único de Saúde, de referência no interior, um ambulatório especializado, um hospital, e ao mesmo tempo tem suporte aonde um especialista com ainda mais experiência vai poder apoiar o desenvolvimento das atividades numa carga horária de 20 horas semanais, recebendo uma bolsa que vai depender da localização, se é uma região mais vulnerável, podendo chegar até R$ 20.000.
3: O edital está disponível em gov.br/saúde.
2: Atenção, estudantes de graduação de instituições privadas.
3: Começaram hoje as inscrições para o processo seletivo do Fundo de Financiamento Estudantil, o FIES.
2: Serão mais de 75 mil vagas destinadas no segundo semestre.
5: Ao todo, serão oferecidas 75.500 vagas para o segundo semestre. No ano, serão 112 mil no total. O FIES concede financiamento a estudantes matriculados em cursos superiores de instituições privadas. Para participar do FIES, o candidato precisa ter feito o Exame Nacional do Ensino Médio a partir de 2010. Precisa ter alcançado média igual ou superior a 450 pontos nas 5 provas e não ter zerado a redação. Precisa ter, em 2026, renda bruta familiar mensal de até 3 salários mínimos, o equivalente a R$ 4.863. O processo seletivo do FIES reserva 50% das vagas para estudantes com renda familiar por pessoa de até meio salário mínimo inscritos de forma ativa no Cadastro Único. Os pré-selecionados nessa modalidade vão poder solicitar financiamento integral, cobrindo todos os encargos educacionais, e ficam dispensados de comprovar a renda diretamente na instituição de ensino. ou FIES tem chamada única e lista de espera. O resultado da pré-seleção na chamada única será divulgado no dia 30 de julho. As inscrições vão até sexta-feira, 17 de julho, pelo Portal Único de Acesso ao Ensino Superior. O candidato precisa ter conta gov.br e preencher os requisitos para participar do programa. O resultado sai no dia 30 de julho. Mais informações em acessounico.mec.gov.br/FIES ou ligue para 0800-616161. Thaisa Vitória para a Voz do Brasil.
3: O Ministério da Educação disponibilizou uma série de vídeos com orientações sobre o uso do Cadastro da Educação de Jovens e Adultos, uma plataforma oficial de cadastro.
2: O material ensina passo a passo como realizar a inscrição e é destinado tanto aos estudantes quanto aos profissionais que atuam no sistema.
3: As inscrições no cadastro permanecem abertas durante todo o ano.
2: No entanto, os prazos para ingresso no segundo semestre deste ano variam de acordo com o calendário de cada estado e município.
3: Os conteúdos estão disponíveis no portal do MEC e no canal da pasta do Ministério da Educação no YouTube.
2: E essas foram as notícias do governo federal.
3: Uma realização da Secretaria de Comunicação Social da Presidência da República.
2: Com produção da empresa Brasil de Comunicação.
3: Fique agora com as notícias do Poder Judiciário e do Congresso Nacional. Uma boa noite.
2: Boa noite para você e até amanhã.
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8: Presidente do STF e do CNJ lança rede nacional de magistrados para combater o avanço do crime organizado no país.
9: Instituições podem enviar propostas sobre modernização do sistema de justiça até 15 de agosto.
8: STJ mantém prisão preventiva de homem acusado de atuar como falso médico.
9: Boa noite, eu sou Marcela Luiz.
8: E eu sou Walter Lima.
9: O presidente do Supremo Tribunal Federal e do Conselho Nacional de Justiça, ministro Edson Fachin, lançou nesta terça-feira a Rede Nacional de Magistrados para combater o avanço do crime organizado no país.
8: Segundo Fachin, a resposta estatal à criminalidade em rede exige, necessariamente, uma justiça também articulada em rede. Marcelo Della Libera.
10: O ministro Edson Fachin observou que o mercado de apostas eletrônicas clandestinas vem sendo utilizado como instrumento de organizações criminosas.
11: Essas plataformas podem servir à lavagem de dinheiro, à formação de estruturas empresariais aparentemente ilícitas, à integração com outras atividades ilícitas, como tráfico, contrabando e corrupção, além de apresentarem forte dimensão transnacional.
10: Criada por portaria do CNJ, a Rede Nacional prevê o compartilhamento de informações para enfrentar organizações criminosas cada vez mais sofisticadas.
9: Supremo está com o edital aberto para receber propostas sobre a modernização do sistema de justiça.
8: Podem participar instituições públicas, privadas e da sociedade civil até 15 de agosto. Pablo Lemos.
12: As propostas vão ser analisadas pelo Grupo de Estudos para a Modernização do Sistema de Justiça, instituído pelo presidente do STF, ministro Edson Fachin. O diretor do Centro de Estudos Constitucionais do Supremo, Fernando Facuri Scaff, que preside o grupo, explica que modernizar significa atualizar o sistema de justiça.
13: É fazer ajustes dentro de um sistema que funciona, que está rodando bem, para falar uma linguagem mais clara, e que você tem, dentro disto, a expectativa de uma sociedade brasileira como um todo por mais justiça e por mais segurança jurídica.
12: Para o relator do grupo Neide Barros Belo Filho, modernizar é uma exigência do tempo.
14: É necessário modificar porque é necessário acompanhar o tempo, acompanhar as mudanças da sociedade.
12: Serão aceitas apenas manifestações institucionais sobre a modernização do sistema de justiça sem caráter pessoal, que deverão ser apresentadas por meio de formulário eletrônico.
9: Mantida a prisão preventiva de empresário acusado de atuar como falso médico em unidade básica de saúde de Cananéia, São Paulo.
8: A decisão é do vice-presidente do STJ, ministro Luiz Felipe Salomão, no exercício da presidência. Fátima Uchoa.
15: O empresário está preso desde janeiro. Segundo o Ministério Público, ele realizava exames de ultrassom, emitia laudos e atendia pacientes usando o registro profissional de médico de um sócio falecido. A fraude foi descoberta após ele afirmar durante exame que tinha identificado a vesícula de uma paciente que já havia retirado o órgão. Depois de o Tribunal de Justiça de São Paulo negar o primeiro habeas corpus, a defesa fez novo pedido de relaxamento da prisão ao STJ, mas o ministro Salomão não verificou ilegalidade manifesta nem urgência que justificassem a concessão da liminar. O ministro ainda apontou que o pedido de liberdade deverá ser examinado com mais profundidade no julgamento definitivo do habeas corpus, a cargo da sexta turma do STJ.
9: TST promove congresso para debater o uso de pesquisas no aprimoramento da Justiça do Trabalho.
8: O evento vai ser realizado na sede do Tribunal, em Brasília. Marla Lacerda.
16: O 4º Congresso Nacional de Pesquisa Judiciária, Estatística e Ciência de Dados da Justiça do Trabalho vai ser realizado entre os dias 25 e 27 de agosto. Com o tema Trabalho, Transformações Econômicas e Justiça, o evento é para incentivar a produção de conhecimento e a integração da rede de pesquisas judiciárias da Justiça do Trabalho. Magistrados, servidores, estudantes e profissionais que atuam na área e querem participar, fiquem atentos. As inscrições já podem ser feitas no portal do TST, que é o tst.jus.br.
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9: Uma boa noite.
8: E até amanhã.
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3: Eu sou Paula Groba.
17: E eu sou Humberto Pinheiro.
3: E estes são os destaques de hoje do Jornal do Senado, que começa agora.
17: Aprovada a aposentadoria especial para agentes de saúde e de combate às endemias.
3: MP do frete. Senado retira valor fixo, mas mantém piso mínimo do frete para caminhoneiros.
17: Pacientes em internação domiciliar podem ter desconto na conta de luz.
3: Boa noite.
17: Boa noite.
3: Em acordo com o governo, o Senado aprovou a medida provisória que atualiza as regras do piso mínimo do frete rodoviário. A MP, que perderia a validade nesta semana, mantém a obrigatoriedade de um valor mínimo para o frete, como já prevê a legislação, mas retira do texto a definição de um piso nacional para a remuneração dos caminhoneiros.
17: Durante a análise na Comissão Mista e na Câmara dos Deputados, havia sido incluído um piso de R$5.000 mensais para os motoristas de longas distâncias. A medida provisória também endurece as punições para empresas que descumprirem o piso do frete, calculado pela Agência Nacional de Transportes Terrestres. Repórter Pedro Pincer.
18: O Senado aprovou o projeto de lei de conversão da medida provisória que torna obrigatório o cadastramento das operações de transporte rodoviário de cargas e reforça os mecanismos de fiscalização do piso mínimo do frete. Entre os tópicos está a determinação de um piso para o frete, mas sem definição do valor. A principal questão se dava em torno do perdão às multas aplicadas aos caminhoneiros que estiveram presentes nas manifestações de dezembro de 2022. Para o relator revisor, senador Stevenson Valentim, do Podemos do Rio Grande do Norte, a medida faz justiça e traz tranquilidade para a categoria.
19: Entendo que esse viés da multa já atingiu a sua pedagogia e permanecer com essa injustiça é passar uma ideia de vingança e que não contribui nada para a sociedade.
18: A líder do governo, senadora Tereza Leitão, do PT de Pernambuco, celebrou o acordo alcançado diante da relevância do assunto.
20: Se ela não fosse importante, ela ia caducar. Nós não permitimos a caducidade justamente pela importância que ela tem para a economia, para relações trabalhistas, para a autonomia de autônomos.
18: As novas regras terão um período de transição. Empresas e transportadores terão prazo mínimo de 60 dias para a adaptação às novas obrigações. O texto segue agora para a sanção presidencial.
21: E o roubo de combustíveis deixou de ser apenas um crime patrimonial e passou a ser uma importante fonte de renda para facções criminosas.
22: Para combater esse mercado ilegal, a Comissão de Segurança Pública aprovou um projeto que endurece as penas e cria crimes específicos para o furto e o roubo de petróleo, combustíveis e derivados. Repórter Bruno Lourenço.
23: O projeto de lei fixa a pena nesses casos de reclusão de 4 a 10 anos mais multa e aumenta a punição em um terço se o crime for cometido com destruição de barreiras, atuação conjunta de duas ou mais pessoas, abuso de confiança de funcionário público ou ex-colaboradores das empresas. O relator designado, senador Sérgio Moro, do PL do Paraná, defendeu a punição mais rigorosa.
24: Para proteger não só o mercado de combustíveis, mas especialmente o consumidor desses combustíveis, dessas quadrilhas, dessas gangues que se locupletam, não só furtando combustíveis e seus equipamentos, mas colocando em risco os indivíduos para os quais depois esse combustível fraudulento, muitas vezes, é revendido.
23: O projeto também altera a legislação de crimes contra a ordem econômica para punir quem armazena, transporta ou comercializa o combustível sabendo que é produto de crime. O texto estabelece ainda que as penas sobem em 2/3 se a ação resultar em desabastecimento, interrupção das atividades industriais, incêndio, dano ambiental, ferimento grave ou morte. A proposta seguiu para a Comissão de Constituição e Justiça.
21: O sedentarismo ou a inatividade física gera um custo anual estimado em cerca de R$ 300 milhões ao Sistema Único de Saúde. Esse valor equivale a aproximadamente 17,4% de todos os gastos do sistema com hospitalizações por essas condições.
22: No Senado, a importância da medicina esportiva na saúde dos brasileiros foi tema de audiência pública na Comissão de Esporte. Os detalhes com Patrícia Oliveira.
25: A medicina esportiva especializada no acompanhamento dos exercícios físicos na prevenção de lesões, reabilitação e melhoria do desempenho dos atletas, também contribui para a saúde pública. Como destacou a senadora Leila Barros, do PDT do Distrito Federal, em audiência pública na Comissão de Esporte.
26: Ela beneficia milhões de brasileiros que encontram no esporte um instrumento de prevenção de doenças, de qualidade de vida e do envelhecimento saudável.
25: José Cavazói, da Federação Internacional de Medicina Esportiva, apontou a importância do exercício físico na redução mundial de casos de morte.
27: Que além de fazer as pessoas se sentirem bem, ele é capaz de reduzir infarto, reduzir AVC, reduzir morte. 5,3 milhões de mortes todos os anos que são atribuíveis ao sedentarismo.
25: O médico Fernando Torres destacou o papel social do exercício físico também no combate aos custos com sedentarismo no Brasil. De cerca de R$ 300 milhões por ano no SUS, em internações e tratamentos de doenças crônicas.
28: Exercício é remédio, porque ele realmente previne e trata doenças. Está altamente ligado à redução de gastos públicos e privados.
25: Os debatedores defenderam a criação de políticas públicas para ampliar a prática de atividades físicas no Brasil.
21: E famílias com pacientes em internação domiciliar que dependem de aparelhos elétricos poderão ter mais acesso ao desconto na conta de luz. A Comissão de Infraestrutura aprovou um projeto que amplia de 3 para 4 salários mínimos o limite de renda para a concessão da tarifa social de energia elétrica nesses casos.
22: O benefício atende pacientes que utilizam equipamentos como ventiladores pulmonares, bombas de infusão e aspiradores de secreção. A proposta, que busca reduzir os custos do tratamento feito em casa, segue agora para análise na Comissão de Assuntos Sociais.
21: E seguiu para a votação no plenário em regime de urgência o projeto que cria o Estatuto da Vítima. A proposta reúne em uma única lei os direitos e garantias de vítimas de crimes, contravenções, calamidades públicas, desastres e epidemias. Hoje, essas proteções estão espalhadas por diferentes normas.
17: O texto foi aprovado pela Comissão de Segurança Pública com parecer favorável do senador Wilder Moraes, do PL de Goiás. Segundo o relator, o sistema de justiça brasileiro historicamente concentrou a atenção na relação entre o Estado e o autor do crime, deixando a vítima em segundo plano. Para ele, o Estatuto corrige essa distorção ao fortalecer a proteção e o acolhimento das vítimas, o que também pode contribuir para o enfrentamento da criminalidade.
0: Contribui para estabelecer a confiança da população nas instituições de repercussão. Estimulam as notícias dos crimes e favorece a cooperação da vítima ao longo da apuração.
21: Profissionais que atuam na prevenção de doenças e no atendimento direto às famílias poderão passar a contar com uma aposentadoria diferenciada. O Senado aprovou em dois turnos a proposta que garante esse direito aos agentes comunitários de saúde e aos agentes de combate às endemias, além de regulamentar o vínculo funcional da categoria.
17: A proposta aprovada prevê regras de transição e estende ainda a medida aos agentes indígenas de saneamento e de saúde. O texto segue para promulgação. Repórter Douglas Castilho.
1: A proposta aprovada estabelece como idade mínima de aposentadoria 57 anos para mulheres e 60 anos para os homens, condicionada à comprovação de 25 anos de tempo de contribuição e de efetivo exercício profissional, com regras de transição que terminam no ano de 2041 para os que já ingressaram na atividade. O texto também assegura a estabilidade a esses trabalhadores, vedando sua contratação temporária ou terceirizada, salvo na hipótese de emergências em saúde pública. O relator da proposta, senador Irajá, do PSD do Tocantins, destacou a atuação dos agentes na prática da saúde preventiva das famílias.
2: Merecem, assim como existe a aposentadoria especial dos nossos valorosos professores, assim como já foi também instituída a aposentadoria especial para os policiais, é merecida também a essa categoria. São soldados do nosso SUS, do Sistema Único de Saúde Brasileiro. Aliás, se tem o SUS de carne e osso, eles se chamam agentes de saúde e de combate a endemias.
1: Para compensar o aumento das despesas com essas aposentadorias, a União prestará assistência financeira aos estados e municípios.
17: Com edição de Paulo Grova e trabalhos técnicos de Eliseu Caires, o Jornal do Senado fica por aqui. Acompanhe agora as notícias da Câmara dos Deputados. Boa noite.
21: Boa noite e até amanhã.
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5: Deputados reduzem jornadas de trabalho de pais de pessoas com deficiência.
10: Plenário pode desobrigar férias escolares durante Copa de Futebol Feminino.
5: Câmara exige informação sobre bebê prematuro na certidão de nascimento.
10: Boa noite. O projeto que exige informação sobre bebê prematuro na certidão de nascimento já pode seguir para o Senado. A repórter Maria Neves tem os detalhes sobre a medida.
11: A Comissão de Constituição e Justiça da Câmara dos Deputados aprovou o projeto que obriga os cartórios a incluir na certidão de nascimento que a criança nasceu de forma prematura. De acordo com a autora da proposta, a deputada Silvia Cristina, do PP de Rondônia, são considerados prematuros os bebês que nascem antes de 37 semanas de gestação. Com a aprovação, o texto pode seguir para o Senado. Ainda, segundo Silvia Cristina, o Brasil é o país em que nascem mais bebês prematuros no mundo. Ela afirma que 12% dos partos realizados no país ocorrem antes do tempo mínimo necessário. A relatora do texto, deputada Maria Raiz, do PSB de Pernambuco, defende que incluir a informação sobre prematuridade do bebê na certidão de nascimento, além de garantir o atendimento médico adequado à criança, também trará economia para os cofres públicos.
13: A partir do momento que a gente sabe que uma criança nasce de forma prematura, a gente garante que o atendimento seja dado de forma mais precisa. Então, além, obviamente, de garantir um atendimento melhor para as mulheres, a gente garante que uma economia para o Estado.
11: Ao apresentar o projeto em 2024, Silvia Cristina afirmou que, de acordo com informações da Organização das Nações Unidas, a prematuridade é a principal causa de morte infantil no mundo. A página do Hospital Albert Einstein explica que bebês nascidos antes do tempo têm maior probabilidade de apresentar problemas como pulmões imaturos que exigem ventilação mecânica. Além disso, os intestinos ainda não se encontram totalmente desenvolvidos no nascimento, o que dificulta a absorção do leite materno. Outra complicação é o cérebro prematuro, que impede o recém-nascido de ter o instinto de sugar os mamilos da mãe para mamar. Ainda de acordo com as informações do hospital, problemas decorrentes da prematuridade podem durar por toda a vida. Da Rádio Câmara de Brasília, Maria Neves.
3: Maurício do Vôlei do PL de Minas Gerais.

0: apresentou projeto que cria a Política Nacional de Proteção da Inocência Infantil. De acordo com o deputado, a medida protege crianças e adolescentes da exposição a conteúdos inadequados ao desenvolvimento psicológico, moral e emocional.
1: Maurício do Vôlei acrescenta que o projeto amplia o acesso dos pais a informações sobre materiais pedagógicos e atividades escolares que tratem de temas sensíveis. Na visão dele, o texto é uma forma de garantir maior transparência na formação de crianças e adolescentes.
2: Saúde.
0: Comissão de Saúde aprova projetos sobre idosos e prevenção do câncer. A repórter Sofia Peçanha ouviu a relatora.
3: A Comissão de Saúde aprovou o projeto que prevê a suplementação nutricional como parte do tratamento de idosos diagnosticados com desnutrição ou risco de desnutrição durante internações hospitalares. A proposta, apresentada pelo deputado Pedro Ayara, de Minas Gerais, determina que hospitais públicos e privados conveniados ao Sistema Único de Saúde ofereçam suplementos nutricionais aos pacientes idosos sempre que houver indicação clínica. O projeto tem como objetivo assegurar que a suplementação seja parte integrante do cuidado hospitalar e da reabilitação pós-alta. Dessa forma, além de melhorar a recuperação de pacientes idosos, a medida também reduz complicações durante e após a internação, como afirmou a deputada Silvia Cristina, do PP de Rondônia, relatora na comissão.
4: O PL fortalece a integralidade da atenção e da saúde que contribui para a sustentabilidade do sistema ao reduzir custo de sobrecarga hospitalar.
3: De acordo com o projeto, todos os pacientes idosos internados deverão passar por triagem e avaliação nutricional na admissão hospitalar, com reavaliações durante a internação e na alta. Caso o idoso ainda apresente desnutrição ou risco nutricional no momento da alta, ele poderá receber suplementação gratuita pelo SUS por até 60 dias, com acompanhamento das equipes de saúde. Após passar pela aprovação nas comissões de defesa dos direitos da pessoa idosa e de saúde, a proposta segue para análise na Comissão de Finanças e Tributação. Outro projeto aprovado pela Comissão de Saúde institui o Dia Nacional de Combate ao Câncer, a ser celebrado anualmente em 27 de novembro. A proposta, apresentada pela deputada Flávia Moraes, de Goiás, amplia as ações de prevenção, diagnóstico precoce, tratamento e apoio às pessoas acometidas pela doença. Estão previstas campanhas educativas, incentivo a ações de rastreamento da doença, apoio psicossocial a pacientes e familiares, capacitação de profissionais de saúde e estímulo à pesquisa científica na área oncológica. A relatora na Comissão de Saúde também foi a deputada Silvia Cristina. Ela destacou que o projeto busca maior visibilidade ao tema e fortalecer a mobilização social e institucional em todo o país.
4: Representa passo concreto e necessário para fortalecer a política pública de enfrentamento ao câncer no Brasil, integrando a prevenção e atenção e a reabilitação, o apoio psicossocial, no momento em que os números evidenciam urgência.
3: Após a aprovação na Comissão de Saúde, o projeto segue agora para análise da Comissão de Finanças e Tributação. Da Rádio Câmara de Brasília, Sofia Peçanha.
2: Esporte.
1: Josivaldo JP, do União do Maranhão, defende a aprovação de proposta que inclui entidades esportivas sem fins lucrativos entre as instituições com imunidade tributária. Ele afirma que a medida busca reduzir custos de organizações que atuam na formação de atletas e na inclusão social.
0: Josivaldo JP aponta que o texto alcança apenas entidades certificadas dos movimentos olímpico, paralímpico, clubístico ou educacional. Ele argumenta que a regra pode evitar o fechamento de projetos esportivos, principalmente em comunidades que dependem dessas iniciativas para atender crianças e jovens.
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2: Trabalho.
1: A Câmara aprovou redução de jornada de trabalho para pais de pessoas com deficiência. A repórter Paula Bittar tem os detalhes.
2: A Comissão de Constituição e Justiça da Câmara aprovou uma proposta que prevê a redução da jornada de trabalho sem prejuízo salarial para pais de pessoas com deficiência. De acordo com o texto aprovado, a necessidade e o percentual da redução da jornada serão definidos por avaliação biopsicossocial, realizada pelo menos a cada 2 anos. Conforme o resultado, o benefício poderá ser ampliado, mantido, reduzido ou suspenso. Durante a discussão da proposta, a deputada Soraya Santos, do PL do Rio de Janeiro, defendeu critérios para a concessão do benefício como forma de evitar fraudes.
6: Esse projeto é um projeto importantíssimo para as mães atípicas que precisam ter mais tempo dentro de casa, e é lógico que o meu voto será e do partido na orientação de aprovar, mas me cabe aqui fazer um alerta. Esse tipo de benefício deveria sempre estar vindo com um critério de avaliação.
2: O projeto que prevê a redução da jornada de trabalho sem prejuízo salarial para pais de pessoas com deficiência já pode seguir diretamente para análise do Senado, a menos que haja recurso para votação antes pelo plenário da Câmara. Da Rádio Câmara, de Brasília, Paula Bittar.
0: Eleições. Projeto de Paulinho da Força do Solidariedade de São Paulo permite contabilizar como gastos eleitorais despesas com o cuidado de dependentes de candidatas. A medida beneficiaria mulheres com filhos de até 12 anos ou dependentes com deficiência.
1: A proposta autoriza o custeio de babás, cuidadores, creches e transporte de dependentes durante a campanha. Segundo Paulinho da Força, o objetivo é ampliar a participação feminina na política e reduzir os obstáculos enfrentados pelas candidatas.
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0: Consumidor. Comissão aprova medida que permite maior transparência na conta de luz. A repórter Júlia Lopes nos conta o que foi proposto.
10: A Comissão de Defesa do Consumidor da Câmara dos Deputados aprovou um projeto que obriga as distribuidoras de energia elétrica a incluir, junto com a conta de luz, um registro fotográfico do medidor de consumo da unidade de energia. De acordo com o texto, a medida tem como objetivo fortalecer a proteção dos direitos do consumidor e garantir mais transparência nas informações sobre o consumo de energia. A proposta também busca aumentar a confiança do usuário, já que o registro fotográfico anexado à fatura permite acompanhar mais clareza o processo de medição da cobrança. Para o relator da proposta, deputado Celso Russomano, do Republicanos de São Paulo, a iniciativa protege tanto o consumidor quanto as empresas. Ele ressaltou que a imagem do medidor pode servir como prova em caso de contestação, ajudando a evitar fraudes e possíveis manipulações.
11: O consumidor vai ter o direito de receber a conta com o registro fotográfico, ou seja, na hora que for lida a conta de energia elétrica, vem uma fotografia do medidor, do consumidor junto, né, impressa na própria conta, e aí o consumidor vai poder ver que, de fato, a leitura foi feita da maneira correta e vai poder acompanhar, inclusive, o consumo. Aí, se houver erro, fica mais fácil para ele provar que existe um erro na cobrança da conta de energia elétrica.
10: O projeto, que inclui junto à conta de luz um registro fotográfico do medidor de consumo, segue agora para análise na Comissão de Minas e Energia. Da Rádio Câmara de Brasília, Júlia Lopes.
0: Desenvolvimento Regional.
1: Projeto de Paulo Guedes, do PT de Minas Gerais, concede ao município de Vieiras o título de Capital Nacional dos Peixes Ornamentais. A proposta reconhece a importância da cidade para a piscicultura ornamental e sua contribuição para a economia da Zona da Mata Mineira.
0: Segundo Paulo Guedes, o reconhecimento fortalece a identidade produtiva de Vieiras, amplia a visibilidade do setor e incentiva o desenvolvimento regional. A proposta destaca ainda o potencial da criação de peixes ornamentais para gerar renda e apoiar pequenos produtores.
5: Educação.
1: O plenário da Câmara pode votar a qualquer momento o projeto que retira a obrigação de férias escolares durante a Copa do Mundo de Futebol Feminino no ano que vem. Essa obrigação foi criada por uma lei de 2026. Entenda com o repórter Antônio Vital.
12: Ganhou regime de urgência e pode ser votado a qualquer momento no plenário da Câmara, projeto que desobriga as redes de ensino pública e privada de todo o país a concederem férias escolares para todos os alunos durante a realização da Copa do Mundo Feminina de Futebol no ano que vem. Lei de autoria do governo, aprovada no início do ano pelo Congresso, obriga que as férias dos estudantes coincidam com o período do torneio, entre 24 de junho e 25 de julho de 2027. Projeto apresentado pela deputada Anne Ortiz, do PP do Rio Grande do Sul, permite que os sistemas de ensino dos estados e municípios decidam sobre o período de férias escolares, em vez de obedecer ao calendário oficial da competição. Entidades como a Federação Nacional das Escolas Particulares criticaram a obrigatoriedade prevista em lei e alegaram que a alteração do período de férias no meio do ano coloca em risco o calendário escolar exigido pela Lei de Diretrizes e Bases da Educação, que obriga pelo menos 200 dias letivos no ano. O regime de urgência permite que o projeto seja analisado diretamente no plenário da Câmara, sem passar pelas comissões permanentes da Casa. A urgência foi aprovada de maneira simbólica, sem votos contrários. Para a autora da proposta, Anne Ortiz, a definição do período de férias em função da competição não foi discutida com as instituições de ensino e vai causar prejuízos para as escolas, alunos, pais e professores.
13: Não é possível, num país de 5.570 municípios, onde a Copa do Mundo vai ser sediada em apenas 8 municípios, nós termos uma regra para valer para todos os municípios que obriguem mais de um mês de férias no meio do ano. Isso vai causar um problemão, não só para as famílias, para os pais, para as mães que trabalham, mas também para os trabalhadores da educação no nosso país.
12: Os Jogos da Copa do Mundo de Futebol Feminino serão realizados em 8 cidades: Belo Horizonte, Brasília, Fortaleza, Porto Alegre, Recife, Rio de Janeiro, Salvador e São Paulo. Segundo o governo, a expectativa da FIFA é de que o evento alcance um público de mais de 3 milhões de torcedores, o que movimentará a economia brasileira e projetará o Brasil como potência esportiva. Da Rádio Câmara, de Brasília, Antônio Vital.
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0: Justiça. Projeto de Caroline de Tone, do PL de Santa Catarina, concede anistia a pais punidos por adotarem a educação domiciliar, conhecida como homeschooling. Ela reforça que a medida beneficia apenas os casos em que não houve negligência, maus tratos ou violação dos direitos da criança e do adolescente.
1: Segundo Caroline de Tone, a proposta repara penalidades aplicadas a famílias que optaram pela educação domiciliar de boa fé. Para a deputada, o projeto reforça o papel da família na educação dos filhos e garante mais segurança jurídica aos pais que adotam esse modelo de ensino.
5: Segurança Pública.
0: Projeto aumenta penas para crime de ameaça por arma ou condição da vítima. A repórter Daniela Lessa nos conta quais os agravantes.
14: A Comissão de Constituição e Justiça da Câmara dos Deputados aprovou o projeto que aumenta a pena para o crime de ameaça quando cometido com uso de arma ou contra mulher por razões do sexo feminino, crianças, adolescentes, pessoas idosas ou com deficiência. A proposta é do deputado Mário Heringer, do PDT de Minas Gerais, e altera o Código Penal para aproximar as punições dos crimes de ameaça e de perseguição. Atualmente, a pena para o crime de ameaça é detenção de 1 a 6 meses ou multa. Pelo texto, a pena para ameaça poderá ser aumentada de metade quando o crime for praticado com arma ou contra mulher por razões do sexo feminino, criança, adolescente, pessoa idosa ou pessoa com deficiência. Também haverá aumento de pena se a ameaça ocorrer na presença de criança ou adolescente. Além disso, o projeto permite que o Estúdio FM.
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0: 23:20.
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0: obrigado. Samuel!
1: Samuel!
0: Rosa! Valeu!

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1: 5 horas e 17 minutos.
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0: Olá, amigo e amiga do campo. A partir de agora, os destaques agropecuários aqui direto do Boletim Agrícola. O mercado físico nacional do café arábica abre o dia de hoje operando com forte sustentação de preços nas principais bolsas de mercadorias. A saca de 60 quilos, tipo 6, bebida dura para melhor, está cotada na média de R$ 2.055. A firmeza reflete o baixo nível dos estoques globais certificados e o avanço constante da colheita sob clima seco no país. Boletim Agrícola volta já.
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Olá, já estamos de volta com as informações do agro. O mercado de citros registra um dia de forte pressão compradora pelas indústrias de suco e preços firmes nas praças produtoras. A caixa de 40 quilos da laranja-pera, posta na fábrica de esmagamento, atinge a marca de R$ 99,50. A oferta limitada de frutas mantém os estoques globais de suco nos níveis mais baixos da história recente. Boletim Agrícola volta em instantes com mais informações do campo.

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1: 5 horas e 48 minutos.
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0: Oi, gente, hoje é quarta-feira, dia 15 de julho de 2026. Eu sou a Suzy Luiz e tô chegando com as previsões astrais pra essa quarta. Vida longa, tá? Pra quem dá mais um giro em torno do sol, hoje 15 de julho, e quem nasce no dia 15 de julho é do signo de Câncer, com a personalidade do signo de Capricórnio. São pessoas conhecidas por serem mais charmosas, atraem atenção com facilidade, têm uma vida amorosa intensa. Tudo de bom pra você que faz aniversário hoje, 15 de julho, Áries, Touro e Gêmeos. Previsões astrais pra hoje, Áries, nascidos de 21 de março a 20 de abril. Já aviso, viu? Quem quiser ter um dia diferente, vai ter. Mas vai devagar nessas estratégias. É que a instabilidade aparece e você vai precisar abrir o olho com seus gastos. Áries, a cor para você hoje é o lilás e os números da sorte 25, 11 e 07. Touro, nascidos de 21 de abril a 20 de maio. Touro, Urano empodera suas ideias inventivas. Pena que hoje o astro acorda com uma pavirada, então tenha cuidado com algumas coisas que podem acontecer. Já na parte da tarde, amigos e pessoas da sua confiança vão te dar uma força. Cor para hoje é amarelo. Números da sorte 09, 19 e 24. Gêmeos, nascidos de 21 de maio a 20 de junho. Gêmeos, se você quer ficar longe de tretas, hoje é melhor manter a calma, a discrição e evitar embates. Ainda que o clima melhora, tudo deve fluir bem. A cor para você é o azul. Números da sorte 53, 24 e 06. Eu já volto e falo com Câncer, Leão e Virgem, mais um bloco de previsões.
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0: Na pecuária moderna, o sucesso financeiro não depende apenas do tamanho do rebanho, mas de quantas arrobas de gado a propriedade produz por hectare ao ano. Para atingir esse potencial, o primeiro passo é eliminar a concorrência das plantas daninhas, que disputam água, luz e nutrientes com o capim. Segundo Edson Siocchi, agrônomo de campo da linha Pastagem da Corteva AgriScience, o controle dessas invasoras é o ponto de partida para aumentar a lotação por hectare e elevar os ganhos do pecuarista.
1: Uma média brasileira hoje, a gente fala de 1,35 cabeças por hectare, seria dividir a quantidade do rebanho brasileiro pela quantidade de hectares de pastagem, né? Numa área de alta tecnologia, nós podemos aumentar em 10 vezes essa condição, né? Uma condição ótima de solo, clima. E para isso, a primeira ferramenta é o controle de plantas daninhas, né? E o uso de herbicida para que nós passamos a dar a condição do capim de produzir livremente e ter a produção boa, né? Vamos dizer assim.
0: Essa intensificação depende diretamente da produção conjunta de capim e boi na mesma área. Quando o pasto é bem manejado, o ganho por hectare cresce de forma expressiva em relação ao sistema extensivo tradicional, como explica o agrônomo.
1: Nós temos que ter em mente que nós temos aí duas culturas, né? Do animal, a cultura do boi e a cultura do capim, né? As duas têm que estar na, produzir muito na mesma área. Então, para que nós tenhamos um ganho financeiro, nós temos que ter uma produção boa de capim, né? Se, enquanto um sistema aí extensivo, tradicional, o ganho fica muitas vezes em torno de 3 a 7 arrobas por hectare, já num sistema de recria, engorda intensiva, o produtor pode tirar 15, 25 arrobas por hectare, né? O segredo do lucro aí na pecuária atual é produzir mais na mesma área, né?
0: Siocchi reforça ainda que este tipo de investimento deve ser sempre planejado e feito com orientação técnica. O pecuarista precisa conhecer a sua propriedade, mapear o nível de infestação de plantas daninhas e traçar metas de manejo para os próximos anos, sempre contando com a recomendação de um engenheiro agrônomo para garantir o uso correto e seguro dos herbicidas. Agência Rádio Web, produção e reportagem, Eduardo Kowaleski.
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Previsões astrais de volta por aqui, Câncer, Leão e Virgem. Câncer, nascidos de 22 de julho a 21 de julho. Câncer, hoje você vai precisar dobrar o cuidado ao lidar com certos assuntos, principalmente os que dizem respeito à amizade e dinheiro. Escolha a dedo quem você deposita confiança. Cor para hoje, Câncer, é o azul. Números da sorte, 52, 07 e 38. Leão, nascidos de 22 de julho a 22 de agosto. Leão, brilhar e divar são as suas especialidades. Mas você vai precisar de muita calma nessa hora para não se estranhar com quem convive e trabalha. Ainda bem que essas vibes perdem força e você pode contar com bons estímulos à noite. Cor para você, verde, números da sorte 07, 25 e 52. Virgem, nascidos de 23 de agosto a 22 de setembro, virgem, hoje você, o dia vai ser sem preocupações, então reforce os cuidados com a saúde logo no começo do dia. Não é hora de fazer mudanças radicais, virgem, a cor para você hoje é o lilás, números da sorte 54, 34 e 19. Eu já volto, gente, falo com Libra, Escorpião e Sagitário.

0: O Brasil é um dos maiores produtores de alimentos do mundo, mas ainda enfrenta um grande desafio. A área protegida pelo Seguro Rural encolheu quase pela metade em 2025, deixando milhares de produtores vulneráveis aos prejuízos causados por eventos climáticos. Durante o evento O Seguro Rural que o Brasil Precisa, realizado em Brasília, especialistas e lideranças do agronegócio defenderam a ampliação da cobertura no campo. Diogo Oliveira, presidente da Confederação Nacional das Seguradoras, a CNSEG, avalia que investir no seguro rural evita gastos públicos frequentes e renegociações de dívidas agrícolas.
1: As renegociações custam caríssimo. Por quê? Você só renegocia a dívida inadimplente. A dívida inadimplente, ela já...

0: E dos parlamentares, o desafio é ampliar a cultura do seguro no campo. A senadora Tereza Cristina, autora do projeto de lei que moderniza a política do seguro rural, defendeu que esse seguro deixe de ser apenas uma modalidade que cubra perdas provocadas pelas mudanças climáticas e passe também a dar previsibilidade e segurança ao produtor rural.
1: Nós temos que trabalhar o nosso agricultor para ele ter a cultura do seguro. Não adianta o agricultor do Rio Grande do Sul fazer o seguro, John, e lá o do Mato Grosso, que não tem muitas perdas, elas são menos recorrentes, ele achar que não precisa do seguro. E o seguro ele não é só climático, mãe. Esse é o principal ponto, mas ele tem que partir para um seguro de renda. Ele tem que partir para um seguro paramétrico, ele tem outras opções, né, para que o produtor possa, cada um, segurar a sua produção de uma maneira, a maneira mais apropriada para a sua produção, para o seu nível de tecnologia.
0: Especialistas criticaram também o baixo volume de recursos destinados ao programa de subvenção do seguro rural e defenderam soluções como seguros paramétricos para maior flexibilidade no pagamento das indenizações. O projeto de lei que moderniza a política do seguro rural deve ser votado no Senado na primeira semana de agosto. Para mais conteúdos como este, acesse o site Notícias do Seguro. Agência Rádio Web, produção e reportagem, Karina Chagas. 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

Estamos de volta com os destaques do agro. O mercado nacional do feijão carioca apresenta uma terça-feira de preços equilibrados e ritmo constante de negócios no atacado. A saca de 60 quilos do grão, padrão nota 9, está cotada na média de R$ 276,50. A disponibilidade restrita de lotes com coloração clara força as empresas empacotadoras a aceitarem os valores pedidos pelos produtores. Já já tem mais informações do agro.

Em seu Instagram, ele disse: cirurgia, pré-reabilitação, retorno aos treinos de artes marciais de novo. Última luta do contrato, graças a Deus. Lutador irlandês sofreu uma lesão no joelho logo nos primeiros segundos do primeiro round no combate contra Max Holloway.

Tô de volta em mais previsões astrais por aqui. Libra, Escorpião e Sagitário. Oi, Libra, nascidos de 23 de setembro a 22 de outubro. Libra, se você quiser aproveitar o que dia tem de melhor, então vai ser suave na nave. Controle a ansiedade e evite decisões precipitadas. É que tensões rondam o seu astral. A cor para hoje, Libra, é o rosa. Números da sorte 47, 20 e 02. Escorpião, nascidos de 23 de outubro a 21 de novembro. Escorpião, o dia vai raiar com tretas entre os astros e desafios estão previstos. Portanto, a recomendação é ir com calma. A cor para hoje é o amarelo, números da sorte 35, 05 e 51. Sagitário, nascidos de 22 de novembro a 21 de dezembro. Sagitário, tensões previstas hoje nas relações em geral. As estrelas aconselham a ir devagar e controlar a franqueza para não dar ruim com ninguém. A cor para hoje é o dourado e os números da sorte 21, 37 e 19. Eu já volto com o último bloco e falo com Capricórnio, Aquário e Peixes.

0: cooperativismo brasileiro foi homenageado em sessão solene realizada na Câmara dos Deputados em Brasília, em celebração ao Dia Internacional do Cooperativismo. O encontro reuniu parlamentares, representantes do setor e das Nações Unidas para destacar a importância das cooperativas na geração de emprego, renda e desenvolvimento regional. Hoje o Brasil reúne cerca de 28 milhões de cooperados e o movimento tem ganhado cada vez mais espaço nas discussões sobre desenvolvimento econômico e inclusão social. A presidente executiva do sistema OCB, Tânia Zanella, afirma que o crescimento do cooperativismo reflete o impacto do modelo nas comunidades brasileiras.
1: Nós somos hoje 12% da população brasileira. Nós vamos lançar agora o nosso anuário com 28 milhões de brasileiros. 28 milhões de cooperados que estão transformando a realidade do nosso país. E aquilo que a gente sempre coloca, o cooperativismo quer ser essa ferramenta, sim, para governos sérios, para mudar a realidade desse nosso país que a gente tanto ama. Porque o cooperativismo é isso. O cooperativismo gera prosperidade aonde está inserido.
0: O Dia Internacional é celebrado desde 1923 e passou a integrar oficialmente o calendário das Nações Unidas em 1995. Neste ano, o tema foi Cooperativas por um Mundo Pacífico, reforçando o papel dessas organizações na promoção da inclusão e do desenvolvimento sustentável. O representante das Nações Unidas no Brasil, Igor Garafulik, explica por que esse modelo é considerado estratégico pela ONU.
2: As cooperativas demonstram todos os dias que é possível construir essas pontes. Elas fortalecem a confiança entre as pessoas, ampliam oportunidades econômicas, promovem a participação democrática, reduzem desigualdades e contribuem para comunidades mais resilientes e inclusivas. Em outras palavras, ajudam a construir aquilo que as Nações Unidas chamam de paz positiva. Uma paz baseada não apenas na ausência de conflitos, mas na presença da justiça, da inclusão, da solidariedade e da confiança.
0: Durante a sessão, parlamentares também destacaram avanços recentes para o setor, como o tratamento dado ao ato cooperativo na reforma tributária e a aprovação de projetos voltados ao fortalecimento de diferentes ramos do cooperativismo. Agência Rádio Web, produção e reportagem, Décio Caramigo.

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0: Estamos de volta para falar de agronegócio. A avicultura de corte nacional registra boa liquidez e escoamento regular nos principais canais de distribuição do país. O quilo do frango resfriado no atacado paulista está sendo comercializado na média de R$ 7,85. A proteína avícola mantém alta competitividade nas gôndolas dos supermercados frente aos cortes de carne vermelha. O Boletim Agrícola fica por aqui. Volta amanhã em 4 edições.
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4: 6:45.
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Último bloco de previsões astrais por aqui, Capricórnio, Aquário e Peixes. Capricórnio, nascidos de 22 de dezembro a 20 de janeiro. Capricórnio, prudência e juízo são as características fortes hoje, então vale ligar o radar e agir com mais disciplina. Há risco de tomar decisões imprudentes, então pense mil vezes antes de gastar. A vida amorosa ganha estabilidade e sintonia. Cor para hoje vermelho, números da sorte 46, 36 e 54. Aquário, nascidos de 21 de janeiro a 19 de fevereiro. Aquário, clima já é tenso e assuntos que envolvem dinheiro entram no combo e deixam o clima nervoso. Controle tudo com mais rigor. A cor para hoje é o preto, números da sorte 25, 09 e 16. E para fechar as previsões, peixes, nascidos de 20 de fevereiro a 20 de março. Peixes, se você quiser começar esse dia numa boa, convence a apoiar no seu jeito compreensivo e não dá espaço para atritos. A cor para você hoje, peixes, é o lilás e os números da sorte 58, 22 e 13. Amanhã eu volto com mais previsões. Uma ótima quarta-feira para você. Até lá!

0: Na hora de comprar um novo celular ou tablet, muita gente olha para a câmera, a bateria ou o desempenho. Mas outro fator também merece atenção: por quanto tempo o dispositivo vai continuar recebendo atualizações? Esse suporte ajuda a manter o aparelho seguro, atualizado e útil por muitos anos. Quem explica é Rafael Aquino, diretor de produto de Mobile Experience da Samsung Brasil.
1: Quando você compra um smartphone, espera que ele continue acompanhando a sua rotina por muitos anos. Com as atualizações de sistema e de segurança, o aparelho recebe novos recursos, fica mais protegido e continua oferecendo uma boa experiência de uso. É um investimento que faz diferença não só no momento da compra, mas também ao longo do tempo.
0: Nos modelos mais recentes da Samsung, como as linhas Galaxy S, Galaxy Z e Galaxy Tab S, o consumidor conta com até 7 anos de atualizações de sistema Android e de segurança. Recentemente, a empresa também ampliou a disponibilidade da One UI 8.5 para mais dispositivos, levando novos recursos do Galaxy AI a um número ainda maior de usuários. Rafael Aquino relata os principais benefícios para quem pretende usar o dispositivo por vários anos.
1: Além de receber novos recursos e atualizações de segurança, o dispositivo continua preparado para acompanhar a evolução do sistema e oferecer uma boa experiência de uso. E no futuro, esse aparelho também tende a manter um valor de revenda maior.
0: A Samsung também prepara outras novidades. Em 22 de julho, acontece o Galaxy Unpacked, evento especial que apresenta as mais recentes inovações da empresa. Neste ano, um novo formato de celular deve ser apresentado.
1: O próximo Galaxy Unpacked destaca o formato que muda tudo. E em 22 de julho, a Samsung mostrará como é possível combinar inteligência artificial e novos formatos para oferecer mais experiências em celulares dobráveis. Faça o pré-registro em samsung.com.br/unpacked para ter benefícios e descontos exclusivos para o próximo lançamento Galaxy.
0: O Galaxy Unpacked acontece no dia 22 de julho com transmissão ao vivo nos canais oficiais da Samsung a partir das 10 da manhã, horário de Brasília. Para mais informações, acesse samsung.com e Samsung Newsroom Brasil. Produção e reportagem, Agência Rádio Web.
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0: Jorge Matheus!
1: Matheus e Cauã!
2: Obrigado.
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0: Terça-feira, 14 de julho de 2026. Este é o Giro de Notícias. Eu sou Leno Falck e você acompanha os destaques do momento. O preço do petróleo disparou e atingiu o maior nível em cerca de 4 semanas depois que a tensão entre Estados Unidos e Irã voltou a aumentar. O barril do petróleo Brent, referência internacional, subiu 4,33% e chegou a quase 87 dólares. O senador Randolph Rodrigues, do PT do Amapá, líder do governo no Congresso, disse que o governo e a oposição chegaram a um bom acordo para aprovar a medida provisória do piso do frete. A MP caduca na próxima quinta e é condição de organizações de caminhoneiros para evitar uma paralisação nacional no país. Os ministros do Tribunal Superior Eleitoral se reuniram hoje com representantes de institutos de pesquisa eleitoral. A ideia foi discutir orientações para as pesquisas de intenção de voto daqui para frente. O ministro Alexandre de Moraes, do Supremo Tribunal Federal, determinou o início imediato do cumprimento da pena dos 5 condenados pela morte da vereadora Marielle Franco e do motorista Anderson Gomes. Moraes declarou o trânsito em julgado da ação penal sobre o caso, encerrando as possibilidades de recurso contra as condenações. As inscrições para o FIES do segundo semestre, que ajuda a pagar cursos privados de ensino superior, começaram hoje. Os interessados devem se inscrever até às 23 horas e 59 minutos de 17 de julho por meio do portal Acesso Único. O Giro de Notícias é uma produção da Agência Rádio Web. Texto e apresentação, Leno Falck. Edição, Mário Melo.
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0: A inadimplência continua alta no país, fazendo com que milhões de consumidores sigam enfrentando dificuldades para manter as contas em dia. Pesquisa realizada pela CNDL, Confederação Nacional de Dirigentes Lojistas, e pelo SPC Brasil, Serviço de Proteção ao Crédito, revela que 81% dos consumidores utilizam a prática de usar um crédito para quitar o outro, o que acende um alerta vermelho sobre a saúde financeira do consumidor brasileiro. De acordo com o levantamento, os inadimplentes, nessa situação, admitiram ter pedalado dívidas no último ano, recorrendo a limites de cartão de crédito, cheque especial ou novos empréstimos para cobrir compromissos anteriores. O estudo aponta que entre os que pedalaram dívidas, 25% declararam fazer isso mensalmente para tentar manter o orçamento em dia, enquanto 37% utilizam a tática ocasionalmente em momento de aperto e 19% somente em emergências extremas. Merula Borges, especialista em finanças da CNDL, ressalta os principais riscos de utilizar outros créditos para quitar outras dívidas.
1: Os principais riscos é transformar um problema que é temporário numa dívida permanente. E quando isso ocorre, a dívida ela só muda de lugar, incorpora novos juros e aumenta o comprometimento da renda, alimentando um ciclo que tem um efeito de bola de neve. O crédito deixa de ser uma solução emergencial quando ele passa a financiar as despesas do dia a dia, as despesas básicas da casa, ou quando ele funciona para pagar parcelas de outras dívidas sem ter uma reorganização no orçamento.
0: A pesquisa mostra que 92% dos entrevistados alteraram a forma de administrar o dinheiro após entrarem na inadimplência. A especialista em finanças da CNDL destaca estratégias que ajudam uma pessoa endividada a reorganizar as finanças sem depender de novos empréstimos.
1: Primeiro passo para reorganizar as finanças é realmente fazer um diagnóstico completo dos gastos, da renda, priorizar uma negociação de dívidas mais caras, tirar os gastos que não são essenciais. E a pesquisa mostra que quem consegue reagir passa a controlar muito melhor o orçamento, a reduzir o uso do cartão de crédito. É importante que o consumidor que está se organizando financeiramente evite compras por impulso.
0: Entre as principais barreiras para a adoção de métodos organizados, como planilhas ou cadernos de anotações, 20% dos entrevistados citam a falta de disciplina para controlar todos os gastos e 15% a desmotivação por não enxergarem resultados rápidos e a falsa crença de que a conta de cabeça já é suficiente. Agência Rádio Web, produção e reportagem, Priscila Mendes.
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Com vocês e pra vocês, menos é mais no Turma no Quintal. Vambora!

0: Nesta quarta-feira, termina o prazo para uma decisão que pode afetar bilhões de dólares no comércio entre Brasil e Estados Unidos. O governo de Donald Trump avalia a aplicação de novas tarifas de até 25% sobre produtos brasileiros. Antes de bater o martelo, no entanto, deve ocorrer uma nova reunião virtual entre autoridades brasileiras e o representante comercial do governo americano, Jamison Greer. A expectativa é que haja uma prévia da decisão nessa reunião. Quem traz as informações é a nossa correspondente em Nova York, Luciana Rosa. Olá, Luciana, bom dia. Quais são os próximos passos desse processo e o que os Estados Unidos estão analisando antes de tomar uma decisão?
1: O futuro da relação comercial depende principalmente de duas investigações conduzidas pelo escritório do representante comercial dos Estados Unidos, o USTR. A primeira foi aberta após o anúncio do tarifaço e analisa se políticas comerciais brasileiras prejudicam empresas americanas e criam um desequilíbrio na relação entre os dois países. A decisão deve ser anunciada até 15 de julho. A segunda envolve o Brasil e outros 59 países. O objetivo é verificar se a falta de medidas para impedir a entrada de produtos produzidos com trabalho forçado gera vantagens comerciais consideradas injustas. Se as duas investigações terminarem de forma desfavorável ao Brasil, elas podem abrir caminho para novas tarifas, que somadas podem chegar a 37,5% sobre produtos brasileiros.
0: E, Luciana, qual é a expectativa do governo brasileiro para essa decisão? Ainda existe espaço para negociação?
1: O governo Lula trabalha com o cenário de que os Estados Unidos devem confirmar as novas tarifas. Essa avaliação ganhou força depois que o representante de comércio dos Estados Unidos, Jamison Greer, afirmou que os dois países ainda estão longe de um acordo. Apesar disso, os negociadores brasileiros acreditam que ainda há espaço para uma mudança importante: a ampliação da lista de produtos que ficariam isentos das tarifas. Em junho, Donald Trump anunciou uma tarifa de 25% sobre produtos brasileiros, após abrir uma investigação sobre temas como desmatamento ilegal, pirataria e o sistema de pagamentos PIX. No dia seguinte, apresentou uma taxa adicional de 12,5% para o Brasil e outros 59 países, alegando falhas no combate ao trabalho forçado. Nos dois casos, porém, o governo americano já havia divulgado uma lista de exceções para reduzir o impacto sobre consumidores e empresas dos Estados Unidos. A expectativa brasileira é justamente que essa relação de produtos poupados possa ser ampliada na decisão final.
0: E se as tarifas forem confirmadas, Luciana, quais são as opções do governo brasileiro?
1: Mesmo antes da decisão, empresas americanas que dependem de produtos brasileiros intensificaram a pressão sobre Washington para ampliar a lista de exceções às tarifas. O Itamaraty identificou pelo menos 43 empresas e associações comerciais dos Estados Unidos defendendo que determinados produtos brasileiros fiquem fora da sobretaxação, sob o argumento de que eles não têm substitutos produzidos no mercado americano. Depois do anúncio, a equipe econômica e o Itamaraty vão analisar em detalhes a decisão para definir os próximos passos. O governo ainda tenta manter as negociações com os Estados Unidos ou recorrer à chamada Lei de Reciprocidade Econômica. A legislação aprovada pelo Congresso e regulamentada pelo presidente Lula autoriza o Brasil a adotar medidas de retaliação contra países que imponham barreiras comerciais consideradas prejudiciais às exportações brasileiras.
0: E houve também, Luciana, uma atuação de Flávio Bolsonaro junto ao governo americano. O que exatamente ele pediu?
1: O senador Flávio Bolsonaro defendeu o adiamento da decisão sobre as novas tarifas. No início do mês, ele enviou uma manifestação ao escritório do representante de comércio dos Estados Unidos, sugerindo que a decisão ficasse para depois das eleições brasileiras. Na semana passada, durante uma audiência pública promovida pelo órgão em Washington, Flávio Bolsonaro voltou a fazer o mesmo apelo. Segundo ele, este seria o pior momento para a adoção das tarifas, porque a medida acabaria beneficiando politicamente o presidente Luiz Inácio Lula da Silva. É importante destacar que a participação nessas audiências é aberta a qualquer interessado que faça inscrição prévia. A atuação do senador foi uma iniciativa própria e não representa a posição oficial do governo brasileiro nem do Itamaraty.
0: Muito obrigado, Luciana Rosa, correspondente da RFI em Nova York, que participou do Linha Direta de hoje. Da Rádio França Internacional, em parceria com a agência Rádio Web de Paris, Elcio Ramalho.
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0: Deus do céu, que lindo!
1: Aqui é bom demais!

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2: 8:18.
3: Como vai o tempo e a temperatura?
4: Olá, hoje é quinta-feira e você confere a previsão do tempo para a região sul. Tempo estável, chuva ao longo do dia podendo ser moderada a forte. Atuação de frente fria e na região sul segue sendo uma das regiões mais afetadas pela instabilidade.
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0: princesa linda.
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2: 8h31.
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0: Obrigado,
1: muito obrigado, gente.
2: Obrigado, meninos. Nós somos de palma, Guilherme Benuto.
1: Tamo junto.
2: Obrigado, gente.
1: É nóis. É nóis. Notícias.
3: A medida provisória que estabelece o piso mínimo do frete está aguardando para ser posta para votação no Senado Federal. Esta situação tem gerado preocupação entre os caminhoneiros. O prazo para ela ser analisada está se esgotando. A discussão deve acontecer até a quinta-feira desta semana, dia 16. Protestos têm sido realizados pela categoria, como recentemente ocorreu em áreas próximas ao porto da cidade de Santos, no estado de São Paulo. O assessor de Relações Institucionais da Confederação Nacional dos Transportadores Autônomos, CNTA, Alain Medeiros, projeta a aprovação do texto que foi formatado na Câmara dos Deputados.
4: A gente espera que seja votado no Senado o texto como foi aprovado na Câmara dos Deputados. Foi um texto amplamente discutido, várias entidades no meio, envolvendo não só o transporte, mas também entidades da indústria, entidades do agro, que estiveram com o relator durante o processo ali de elaboração desse texto. Então, é um texto, obviamente, que pode ser melhorado, mas na maneira como se encontra agora, no prazo que a gente tem, a nossa expectativa é de que esse texto seja aprovado no Senado da mesma maneira como ele veio da Câmara.
3: Caso haja alterações no texto, que demandaria mais tempo de discussão ou a não votação até esta quinta, a medida provisória pode caducar. Alain Medeiros destaca também como a conversão da medida provisória em lei pode impactar a realidade dos caminhoneiros.
4: Bom, o primeiro impacto positivo é o cumprimento da lei. Essa lei é de 2018, com relação ao piso mínimo de frete, e a gente sabe que historicamente isso não foi cumprido na grande parte das atividades de transporte. Então, a partir do momento da MP e ela se tornando lei, são barreiras mais rigorosas que existem ou passaram a existir para que o piso seja cumprido. Quem descumprir pode ter uma série de penalidades, multas milionárias. Então, é uma maneira que foi encontrada para que isso, de fato, seja cumprido.
3: Desde o ano de 2018, ou seja, há 8 anos, os caminhoneiros esperam por uma medida que regulamente as atividades da categoria. As preocupações dos caminhoneiros aumentaram com a alta do diesel registrada nos últimos meses devido à guerra entre Estados Unidos e Irã. A medida provisória, que foi editada pelo governo do presidente Luiz Inácio Lula da Silva em março deste ano, endurece as punições para empresas que desrespeitarem a lei do frete mínimo e o valor piso calculado seguindo uma tabela da Agência Nacional de Transportes Terrestres, a ANTT, que regula o transporte rodoviário no país. Agência Rádio Web, produção e reportagem, Diego Abreão.

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0: Valeu, Matheus Calma, Simone Mendes.
1: Que linda!
2: O Flamengo fará de tudo para tentar contratar o meia argentino Thiago Almada, que atualmente joga no Atlético de Madrid. O argentino, de 25 anos, também está na mira do River Plate. A negociação pode ultrapassar os 20 milhões de euros.

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2: Olá, tudo bem? Eu sou a Tati Invade e está chegando o nosso Mundo Pet. Pouca gente sabe, mas os cascos das ovelhas crescem continuamente, igual unha de gente. Se não forem aparados, podem se curvar, dificultar a caminhar e até causar feridas e infecções sérias. O ideal é verificar e fazer a tosa dos cascos a cada 2 ou 3 meses, principalmente se a ovelha vive em um solo úmido ou gramado. Um casco limpo e saudável evita dor e garante uma pet ovelha feliz, pulando por aí sem tropeço. Esse foi o nosso Mundo Pet. Mundo Pet.
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4: Bom dia cidade, bom dia pra você ligado com a gente aqui na Estúdio, a rádio dos melhores ouvintes. Hoje é quarta-feira, 15 de julho de 2026, bom dia Nova Araçá, bom dia região, bom dia pra quem está com a gente nesse mundão afora, ligado na internet em www.radioestudio.fm.br. Bom dia para quem está na Alexa com a gente nesta manhã. Temperatura mais do que agradável nesta manhã, né? 12 graus e 3 décimos, céu azul, sol brilhando nesta quarta-feira. E essa ventania, né? Que vem aí como precursora de chuva, né? Mas depois eu te conto aí o que vem para o fim de semana, né? O resto da semana, o fim de semana. Vamos juntos por aqui, Estúdio FM, sempre junto com você, a rádio dos melhores ouvintes, porque você está aí ligado na gente. 9:06, 9:06, Farmácia Araçaense está aí sempre junto com a gente, informando hora certa e temperatura. Hoje, datas comemorativas, calendário do dia, dia 196 do ano, 29ª semana. Já se passaram 53,7% do ano, a lua é crescente. Hoje, datas comemorativas, hoje é dia do homem, aê, hoje é nosso dia. Dia Internacional dos Clubes. Dia Mundial das Habilidades dos Jovens, Dia Nacional do Pecuarista. Estas são as datas comemorativas aí para hoje, o 15 de julho. Vamos lá, Edson Tonetti por aqui, um amigo no seu rádio, te fazendo companhia e nós vamos juntos aqui na melhor, abrindo a programação da manhã ao som do Jota Quest. Dá volume, daqui a pouquinho eu já volto aí trazendo as primeiras informações desta manhã.
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3: Estúdio, essa é a rádio. Bom dia pra você. Vamos juntos, 9h25 da manhã, não perde a hora, 9h25. 12 graus e 9 décimos é a temperatura. 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Informação aí dos órgãos de segurança. Uma mulher morreu atropelada ontem na ERS 324 em Paraí. Ela atravessava a pista quando foi atingida por um automóvel. Foi socorrida, mas não resistiu aos ferimentos. Policiais do 2º Pelotão Rodoviário de Casca atenderam no começo da noite de ontem, por volta das 18h45, mais um acidente com morte na rodovia RS-324 em Paraí. O atropelamento registrado na altura do quilômetro 266, próximo do trevo de acesso à cidade. Conforme informações, o acidente envolveu um Toyota Yaris, placas Mercosul, que trafegava sentido Paraí-Nova Araçá. Durante o deslocamento, o motorista foi surpreendido pela mulher que atravessava a rodovia. Ela foi socorrida por profissionais da equipe de resgate do Hospital Nossa Senhora Aparecida de Paraí, mas apesar dos esforços, ela não resistiu aos ferimentos e morreu na unidade hospitalar. O condutor do veículo foi submetido ao teste do etilômetro, que apontou resultado negativo para a ingestão de bebida alcoólica. Agentes da Delegacia de Polícia Civil foram acionados e registraram a ocorrência. As circunstâncias do atropelamento serão apuradas por meio do inquérito policial. O ônibus que saiu de Gramado tombou em Ribanceira, em Santa Catarina, e deixou 3 pessoas mortas. O veículo seguia para o Paraguai com 67 pessoas. Motorista relatou falha nos freios.

0: antes do acidente. Chegando por aqui as loterias na força da nossa parceira, a Lotérica Nova Araçá. Bom dia.
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0: Trazendo hoje Mega Sena, concurso 3031 da terça-feira, 14 de julho. Mega Sena acumulou e as dezenas sorteadas foram 20, 28, 32, 35, 40 e 54. Loto Fácil, concurso 3735 da terça-feira, 14 de julho. Loto Fácil acumulou e as dezenas sorteadas foram 03, 05, 07, 12, 14, 15, 16, 17, 18, 20, 21, 22, 23, 24 e 25. Resultado da Quina, concurso 7.065, da terça-feira, 14 de julho. A Quina acumulou e as dezenas sorteadas foram 16, 18, 20, 40 e 56. Time Mania, concurso 2.415, da terça-feira, 14 de julho. A Time Mania também acumulou e as dezenas sorteadas foram 04, 10, 11, 21, 42, 44 e 69. O time do coração foi o Volta Redonda do Rio de Janeiro. Para hoje, esse foi o resultado das loterias. Na força da nossa parceira, a Lotérica Nova Araçá. 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

Que sonzeira, hein? Australian Crown, The Boys Light Up. Essa é uma versão remasterizada aí de 2013. Muito bom dia, cidade. Bom dia pra você ligado com a gente. Estúdio, a rádio dos melhores ouvintes.

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1: 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Estúdio, essa é a rádio. Bom dia pra você. Vamos juntos aqui na melhor programação. 9h45 da manhã, 13 graus e 4 décimos é a temperatura. 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Pesquisa da Genial Quest aponta Lula com 45% dos votos e Flávio Bolsonaro 37% dos votos no segundo turno. No primeiro turno, o presidente tem 40% das intenções de voto, enquanto o senador soma 28%. A margem de erro é de 2 pontos percentuais para mais ou para menos. A pesquisa foi encomendada pela Genial Quest e ouviu 2.004 pessoas com 16 anos ou mais entre os dias 10 e 13 de julho, por meio de entrevista pessoal, domiciliares e presenciais. A margem de erro é de 2 pontos percentuais para mais ou para menos e o nível de confiança é de 95%. A pesquisa foi registrada no TSE. O governo avalia nova medida provisória se Estados Unidos confirmarem o tarifaço. Durigan diz que a ajuda dependerá do impacto sobre as exportações. O governo poderá editar uma nova medida provisória para apoiar empresas brasileiras caso os Estados Unidos confirmem a aplicação de novas tarifas sobre produtos nacionais. A informação foi dada ontem, terça-feira, pelo ministro da Fazenda, Dário Durigan, que afirmou que a medida será avaliada conforme os efeitos da eventual taxação sobre os setores exportadores. Um homem foi preso por mandado de prisão em Nova Bassano. O homem de 40 anos foi preso na noite de ontem, terça-feira, em Nova Bassano, em cumprimento a um mandado de prisão expedido pela 2ª Vara Judicial de Nova Prata, decorrente de condenação com trânsito em julgado pelo crime de tráfico de drogas. Com sua plena pena, né, fixada em 7 anos e 3 meses e 15 dias de reclusão, em regime fechado. Após a lavratura da ocorrência, o homem foi encaminhado ao presídio estadual de Nova Prata, onde agora permanece à disposição da justiça. Informações aqui da nossa região, para você que se liga com a gente, aqui na Estúdio FM, a rádio dos melhores ouvintes. 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Quando nós falamos da Bedim, chegou a hora, né, de parabenizarmos os aniversariantes de hoje, clientes da loja Bedim. 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
1: Sucesso com Paulo Miklos, o Sal da Terra.

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3: Já está disponível na internet o primeiro teaser da série Prelúdio de Sexta-feira 13, Crystal Lake. O seriado vai estrear no streaming nos Estados Unidos no dia 15 de outubro. Não se sabe ainda quando vai desembarcar no Brasil. Jason será interpretado na série por Kellan Vinson.
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7: Muito bom dia, cidade. Vamos juntos por aqui na Estúdio FM, a rádio dos melhores ouvintes. 10 horas com 8 minutos, temperatura de 14 graus na manhã. Céu azul, sol brilhando nesta manhã de quarta-feira. Hoje é 15 de julho de 2026. E agora aqui na Estúdio FM, para bater um papo com a gente e trazer as novidades para a nossa audiência, eu falo com o nosso grande amigo e parceiro, o Vini, da loja Bedim. 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
8: 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E aí a gente entende, né, que pô, a gente era criança e a gente não via o tamanho das dificuldades que a gente passa a entender quando se torna adulto, quando tem os filhos, quando não dorme bem uma noite e diz, pá, tenho que ir lá trabalhar e não tenho o que fazer, né? 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
8: 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Muitas vezes os negócios familiares não acontecem porque o filho acha que sabe mais que o pai e o pai não escuta o filho. Graças a Deus, aqui o meu pai me escuta e eu sei que ele sabe muito e tenho muito para aprender com ele.
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1: Bom dia, vamos juntos por aqui na programação da Estúdio FM, a rádio dos melhores ouvintes. 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

Estúdio, essa é a rádio. Bom dia para você. Vamos juntos, 10h39, 10h39, 15 graus é a temperatura. Uma ótima quarta-feira para você que se liga com a gente aqui na Estúdio, a rádio dos melhores ouvintes. Música.

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7: 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Bom dia para você que vai junto com a gente nesta manhã. 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
6: Oi, pessoal, tudo bem? Hoje é quarta-feira, dia 15 de julho de 2026. Eu sou a Suzy Luiz e estou chegando com o Info Music. Por aqui tem informações do mundo da música. Taíme e Thiago apresentam Ensina-me, versão em português e em ritmo sertanejo de Ensina-me, um dos clássicos do repertório da banda mexicana RBD. A gravação foi registrada ao vivo em Londrina no mês de abril, durante um encontro dos fãs que celebrou 15 anos de carreira da dupla. Lançado originalmente em 2004, Ensina-me integra o álbum Rebelde, conquistou fãs de diversos países. Versão do brasileiro Cláudio Rabelo para o original de Javier Calderón, a canção aborda temas como entrega, amadurecimento e desejo de aprender a amar. Que bacana, hein? Taíme e Thiago lançando a versão do hit da banda mexicana RBD. Eu já volto com mais InfoMusic.
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4: O quinto filme da série de animação Hotel Transilvânia vai estrear nos cinemas em outubro do ano que vem. Lembrando que o último longa, Hotel Transilvânia 4, estreou em 2022. A direção será de Jennifer Kluska e Alan Hawkins. A franquia já faturou mais de 1,38 bilhões de dólares mundialmente.
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5: Segundo a imprensa esportiva europeia, o Brasil terá um novo piloto na Fórmula 1 no ano que vem. Dizem que Rafael Câmara será titular da Haas, escuderia norte-americana. Mas a vaga ainda não está definida. A escuderia também está de olho em Yuki Tsunoda.
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0: Caro ouvinte, estamos juntos para este momento de reflexão. Que a graça e a paz do Senhor nos acompanhem todos os dias da nossa vida, que nós possamos caminhando, mantendo o nosso foco naquilo que nós fazemos, de verdade nos realizarmos como pessoas e atingir os nossos objetivos. Eu gostaria de falar hoje sobre a importância de dar nova qualidade à nossa vida. Quando se propõe algumas pessoas, quando elas vêm para orientar-se espiritualmente, que elas pensem e suponham ter só mais um dia de vida. Se você tivesse só mais um dia de vida, o que faria? Qual a mensagem que você gostaria de transmitir com a sua vida? Qual marca que gostaria de deixar impressa neste mundo? Supondo esse último dia, as pessoas dizem muitas coisas. Muitas dizem que gostariam de reencontrar-se com as pessoas que lhes são mais caras, que mais amam. Gostariam de explicar a elas qual foi a razão mais profunda de terem vivido assim e não de outro modo. Outras também dizem que ficariam totalmente no momento atual, que aproveitariam a vida com uma consciência mais atenta, que experimentariam o gosto da vida, que sentiriam o mistério da vida. Outras continuariam fazendo o que estavam fazendo, mas o fariam com mais consciência. Quando se pensa na possibilidade do último dia, nós certamente ficamos mais alertas se nós pensássemos que hoje é o último dia. Se eu pensar assim, tomo conscientemente a ferramenta nas mãos e moldo conscientemente tudo aquilo que faço. Sinto, posso produzir alguma coisa que só é produzida por mim. Se escrever algumas palavras a alguma pessoa, escolho conscientemente as palavras. O que gostaria de incluir numa carta, numa palavra que eu quero transmitir à pessoa que mais me é cara na vida? Como poderia transmitir às pessoas com as quais trabalho que gosto delas, que elas são importantes para mim e que desejaria causar-lhe alguma alegria com meu trabalho? Como poderia ainda fazer para que meus colegas de trabalho sentissem que a vida vale a pena? Tantas perguntas nos vêm à mente e fazem com que a vida seja mais consciente, que nós vivamos mais atentos. Se nós colocarmos a possibilidade de hoje ser o último dia, se portanto meditarmos na representação do último dia, nosso trabalho vai receber outra qualidade. A nossa vida vai ter nova qualidade. Vou obter aos poucos um sentido de que tudo o que faço tem o seu valor. Por isso, caro ouvinte, esse pequeno exercício de pensar na possibilidade já me faz ver que a vida pode ter nova qualidade, pode ter outro sabor. Eu posso fazer melhor as coisas, mais atento, com mais consciência, demonstrar mais o amor que eu tenho e que eu sinto pelas pessoas, valorizar mais quem está ao meu redor. Mais mensagens no nosso Facebook, facebook.com/Padre Ezequiel. Um forte abraço, Deus te abençoe e te guarde em nome do Pai, do Filho e do Espírito Santo. Amém.
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0: Previsão do tempo para hoje, 15 de julho. Hoje será muito parecido com ontem. À tarde, teremos aparição de sol entre nuvens. À noite, céu limpo. Umidade relativa do ar oscilando próximo aos 89%. Temperatura máxima hoje na marca dos 18 graus.
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0: Indicadores Agropecuários com Diego Brião. Soja.
1: Os contratos futuros de soja com vencimento em julho registraram elevação nos Estados Unidos na terça-feira. Na Bolsa de Chicago, a cotação era de US$ 12,07 por bushel ao final do dia. Valor no mercado físico no Brasil por saca de 60 quilos. Estado do Mato Grosso, cidade de Sorriso, R$ 114,00. Paraná, Marechal Cândido Rondon, R$ 117,00. Bahia, Luiz Eduardo Magalhães, R$ 121,50. E Rio Grande do Sul, não me toque, R$ 122 por saca de 60 quilos.
0: Milho.
1: Valores no mercado físico por saca de 60 quilos. Paraná, Marechal Cândido Rondon, R$ 51,00. Valor em queda na comparação com a cotação anterior. Mato Grosso, Tangará da Serra, R$ 44,00 em estabilidade. E Goiás, Rio Verde, R$ 49,00 em queda.
0: Boi gordo.
1: Em São Paulo, na B3, os contratos com vencimento em julho eram negociados ao final da terça a R$ 333,50 por arroba. Houve elevação de 1,12% no dia. Boi à vista, Mato Grosso, Cuiabá, R$ 306,67 por arroba.
0: Café.
1: Os contratos futuros de café arábica com entrega prevista para julho terminaram a terça-feira em Nova York, nos Estados Unidos, em queda. A cotação era, ao final do dia, de R$ 2.265,92 por saca de 60 quilos. No Brasil, na B3, os contratos futuros de café arábica com entrega prevista para setembro apresentaram queda, com cotação de US$ 389,30. Por saca de 60 quilos. Valor no mercado físico do café arábica tipo 6 por saca de 60 quilos. Minas Gerais, Varginha, R$ 1.860,00. Bahia, região oeste, R$ 1.720,00. E São Paulo, Franca, R$ 1.780,00.
0: Cana-de-açúcar.
1: Os contratos futuros de açúcar com entrega prevista para outubro deste ano terminaram a terça-feira em Nova York em elevação. A cotação era, ao final do dia, de 14,88 cents de dólar por libra peso. Valor da saca de 50 quilos de açúcar cristal branco. Estado de São Paulo, R$ 92,11. Valor em elevação na comparação com a cotação anterior.
0: Trigo.
1: Valor no mercado físico do trigo por saca de 60 quilos. Paraná, Marechal Cândido Rondon, R$ 70,00 em estabilidade. E Rio Grande do Sul, Júlio de Castilhos, R$ 69,50 também em estabilidade.
0: Indicadores Agropecuários, um conteúdo do Grupo Rádio Web. Informação que amplifica conexões.
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Quarta-feira, 15 de julho de 2026. Este é o Giro de Notícias. Eu sou Eduardo Amaral e você acompanha os destaques do momento. Termina nesta quarta-feira o prazo para que o Escritório do Representante de Comércio dos Estados Unidos e o USTR, na sigla em inglês, divulgue a decisão final sobre a investigação comercial e aplicação de medidas contra produtos brasileiros. Com base na seção 301 da Lei de Comércio dos Estados Unidos, o governo norte-americano avalia a aplicação de duas sobretaxas sobre os produtos brasileiros. A primeira é uma tarifa adicional de 12,5% aplicada também a mais de 60 países. A justificativa é que as nações não adotaram medidas suficientes na avaliação dos Estados Unidos para impedir a circulação de produtos fabricados com trabalho forçado. Já a segunda prevê uma taxa de 25% sob a alegação de que o governo do país adota práticas que oneram ou restringem o comércio com empresas americanas. No caso desta segunda, o foco é o sistema de pagamentos PIX. Pesquisa Genial Quest indica que 48% dos brasileiros aprovam o governo do presidente Luiz Inácio Lula da Silva, enquanto 47% desaprovam. Esta é a primeira vez que a aprovação supera a desaprovação do governo numericamente, mas há empate técnico na margem de erro. A pesquisa ouviu 2.004 pessoas presencialmente entre os dias 10 e 13 de julho. A margem de erro é de 2 pontos percentuais para mais ou para menos, e o nível de confiança é de 95%. O Conselho Nacional de Políticas Energéticas, CNPE, aprovou nesta terça-feira o aumento temporário de 30 para 32% no teor obrigatório de etanol anidro misturado à gasolina. A medida é válida por 180 dias, com possibilidade de prorrogação, e visa reduzir a dependência brasileira de combustíveis importados. Segundo cálculos do Ministério de Minas e Energia, a resolução permitirá que o Brasil deixe de importar 900 milhões de litros de gasolina por ano. A decisão leva em conta a instabilidade do mercado internacional de petróleo e combustíveis. Argentina e Inglaterra entram em campo nesta quarta-feira para disputar a segunda partida das semifinais da Copa do Mundo. As duas seleções se enfrentam a partir das 4 horas da tarde no Mercedes-Benz Stadium, em Atlanta, nos Estados Unidos. O vencedor do confronto encara a Espanha no próximo domingo na disputa da grande final do torneio. O Giro de Notícias é uma produção Agência Rádio Web. Texto e apresentação, Eduardo Amaral. Edição,

0: Mário Melo.
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1: Você ouve a RFI, estes são os destaques desta quarta-feira, 15 de julho. Teerã afirmou nesta quarta-feira que o Estreito de Hormuz permanecerá fechado até o fim da agressão dos Estados Unidos, após Washington lançar uma nova série de ataques contra o Irã e bloquear novamente os portos iranianos na noite passada. O Irã retalhou na quarta-feira, atingindo instalações americanas em vários países do Golfo. O presidente dos Estados Unidos, Donald Trump, também ameaçou na terça-feira atacar infraestruturas iranianas estratégicas na próxima semana, caso nenhum acordo seja alcançado com Teerã até lá. A Guarda Revolucionária Iraniana informou que, além do Estreito de Hormuz, poderia fechar também outras rotas de exportação de petróleo e gás que atendem aos interesses dos Estados Unidos e de seus aliados. Um soldado israelense foi condenado a 5 anos de prisão por enviar vídeos de interceptações de mísseis a um agente iraniano, anunciou o Exército de Israel nesta quarta-feira. As imagens foram transmitidas durante o conflito de 12 dias entre Israel e o Irã em junho de 2025. O militar recebeu pagamento em troca, especificou o comunicado do Exército israelense. As informações transmitidas não haviam sido obtidas no exercício de suas funções oficiais, segundo o tribunal. Na França, após uma batalha de 48 horas, os cerca de 800 bombeiros mobilizados conseguiram conter os dois incêndios que atingiram pouco mais de 2.000 hectares da floresta de Fontainebleau, na região parisiense. Mas, segundo as autoridades, os bombeiros devem permanecer no local por dias ou até mesmo semanas para evitar que o fogo se reacenda. 4 pessoas permanecem sob custódia policial por suspeita de provocar os incêndios, incluindo um bombeiro voluntário. O parlamento francês vota pela quarta e última vez o projeto de lei sobre o direito à assistência para morrer, uma importante reforma social do segundo mandato de Emmanuel Macron. A legislação visa autorizar pela primeira vez na França o suicídio assistido e potencialmente a eutanásia mediante uma série de condições. Assim, a França se juntará ao grupo relativamente restrito de nações que concederam esse direito, que inclui desde a Bélgica e os Países Baixos até a Suíça e o Canadá e o Paraguai e o Uruguai. Um ataque russo matou 6 pessoas em Odessa, no sul da Ucrânia, anunciou a administração militar local na manhã desta quarta-feira. Outras 3 pessoas ficaram feridas e foram hospitalizadas. Rádio França Internacional, em parceria com a agência Rádio Web de Paris, Ana Carolina Pelis.
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4: A gasolina vendida no Brasil terá um aumento na mistura obrigatória de etanol. O Conselho Nacional de Política Energética aprovou nesta terça-feira a elevação do percentual de 30% para 32%. A mudança começa a valer no dia 1º de agosto e terá validade inicial por 180 dias, com possibilidade de prorrogação. Segundo o ministro de Minas e Energia, Alexandre Silveira, a medida foi adotada com segurança técnica.
5: A transitoriedade é por um excesso de zelo, mas quando nós fizemos os testes de B27,5, nós não fizemos até o E30, nós fizemos até o E32. Então, no etanol, nós estamos completamente seguros de avançar até o E32.
4: De acordo com o governo, a decisão leva em conta a instabilidade do mercado internacional de petróleo provocada pelos conflitos no Oriente Médio. A expectativa é reduzir a importação de cerca de 900 milhões de litros de gasolina por ano e diminuir em até 3 centavos o preço do combustível nas bombas, considerando os valores atuais. O ministro Alexandre Silveira também afirmou que o governo já realiza estudos para ampliar a mistura para 35% no futuro.
5: Quando estiver economicamente viável, a gente aumenta. Se piorar, a gente diminui. Só precisamos ter os testes, porque nós precisamos ter garantia de que nós teremos a motorização completamente preservado dos veículos.
4: De acordo com o Ministério de Minas e Energia, os testes técnicos indicaram que a gasolina com 32% de etanol apresentou desempenho semelhante ao das misturas atuais, inclusive em veículos com motores movidos apenas a gasolina. Agência Rádio Web, de Brasília, Yuri Hudson.
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0: O mercado da bola segue movimentado neste meio do ano. E no Corinthians, o lateral esquerdo Denner teve a rescisão de contrato com o Corinthians publicado no boletim informativo da CBF na tarde desta terça-feira e está liberado para defender o Chelsea da Inglaterra. Ele, que é formado nas categorias de base do Corinthians, tem 18 anos e foi negociado com o clube inglês por cerca de 62 milhões de reais. No Grêmio, a grande novidade é que o Goiás recusou uma nova investida no jogador Diego Caíto. O clube gaúcho não deve mais insistir na contratação deste jogador. Quem chegou no clube gaúcho foi o meio-atacante que disputou a Copa do Mundo pela seleção de Cabo Verde, Giovanni Cabral. Ele estava no futebol português, inclusive, onde foi revelado, e chega ao Grêmio como uma grande aposta. No futebol carioca, o Botafogo não deve conseguir segurar o volante Danilo. Ele que tem propostas do futebol inglês e aqui no Brasil o Palmeiras é o forte candidato. O Botafogo quer cerca de 35 a 40 milhões de reais, algo em torno de 200 a 230 milhões de reais na cotação atual. O provável destino desse jogador deve ser mesmo o Chelsea, já que perdeu o Andrei Santos, que foi para o Manchester United e precisa repor a posição de volante. No Vasco, Nelson de Ossa deve ser o novo reforço do time cruzmaltino. A negociação já se arrasta por mais de um mês e a tendência é que o Real Betis da Espanha, clube que detém os direitos de Nelson de Ossa, colombiano de 23 anos, tenha garantias para que vai receber o valor do time cruzmaltino, que passa por um grande problema financeiro e político e, por isso, toda essa demora na negociação. Agência Rádio Web, com informações do mercado da bola, Daniela Esperon.
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1: O novo álbum da cantora Madonna, Confessions 2, que é uma continuação de Confessions on a Dance Floor de 2005, estreou em primeiro lugar na parada Billboard 200. Nesse trabalho, a rainha do pop aposta muito em música eletrônica, assim como no primeiro Confessions. Pra quem é fã, vale a pena conferir.
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3: A FIFA aplicou um novo transfer ban ao Corinthians. O motivo? Inadimplência. O clube brasileiro, então, temporariamente está proibido de registrar novos jogadores até quitar todas as suas dívidas. O clube foi punido pelo não pagamento de uma multa disciplinar da FIFA de cerca de R$1.300.000, que foi aplicada nos casos de Charles, Thales Magno e José Martínez.
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Pana. E a partir de agora tem Estúdio Play, que chega na programação da 105.9 com o ritmo certo pra sua tarde. Por aqui o melhor do pop, do rock, do sertanejo. 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

0: 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Você nos ouve pelo aplicativo e pela Alexa, de onde você estiver. Uma ótima tarde, ótima quarta-feira. Aumente o volume que está iniciando o Estúdio Play.
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0: Sertanejo atual. Novo EP do Panda tem parceria com João Neto e Frederico. Que bacana, informações do Portal Sucesso. Eu já volto com o último bloco do Info Music.
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11: Atenção você que é fã do Coldplay. A banda britânica vai se apresentar no primeiro show de intervalo de uma Copa do Mundo. Será no próximo dia 19 de julho, no MetLife Stadium em Nova Jersey. Chris Martin, líder e vocalista da banda, também será o responsável pela curadoria artística do show. Teremos participações de Shakira, Madonna, Justin Bieber e BTS.
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5: trazendo algumas das principais notícias e informações desta quarta-feira. Mulher morre atropelada na ERS 324 em Paraí. Ela atravessava a pista quando foi atingida por um automóvel. Foi socorrida, mas não resistiu aos ferimentos. Policiais do 2º Pelotão Rodoviário Estadual de Casca atenderam a ocorrência. No começo da noite da terça-feira, por volta das 18h45, mais um acidente com morte na rodovia ERS 324, desta vez em Paraí. O atropelamento foi registrado na altura do quilômetro 266, proximidades do trevo de acesso à cidade. Alto volume de chuvas temporais frequentes e ventos intensos. O pior fenômeno El Niño da história já começa a mostrar sua força no Rio Grande do Sul nesta semana. A mais intensa versão já registrada do fenômeno climático El Niño começará a mostrar sua força no Rio Grande do Sul já no final desta semana, com grandes volumes de chuva, temporais frequentes e ventos intensos. Conforme a empresa Metsul Meteorologia, o mapa do estado está prestes a ingressar em um período de instabilidade que deve durar vários dias. As condições do Oceano Pacífico atingiram em julho o patamar de Super El Niño, de um modo jamais registrado tão cedo em relação ao período do ano. Pelo índice da Administração Nacional Oceânica e Atmosférica, a anomalia na temperatura de determinada região do mar alcançou elevação de 2 graus. Expectativa de vida no Rio Grande do Sul ultrapassa 76 anos e população com 60 anos ou mais representa 20%. A expectativa de vida ao nascer no Rio Grande do Sul atingiu 76,49 anos no triênio 2022-2024. Entre as mulheres, o indicador foi de 79,63 anos e entre os homens alcançou 73,30 anos. A diferença entre os sexos foi de 6,33 anos. No mesmo período, cidadãos de 60 anos ou mais passaram a representar 20,6% dos habitantes do Rio Grande do Sul, enquanto a participação de jovens com menos de 15 anos caiu para 17,7%. Em 2024, a população estimada no estado era de 11.229.915 pessoas. Tarifaço, reunião entre Brasil e Estados Unidos termina sem acordo. A última reunião de alto nível entre Brasil e Estados Unidos antes da decisão sobre o tarifaço terminou sem acordo ontem, terça-feira. Segundo fontes ouvidas, o governo brasileiro já trabalha com a expectativa de que a aplicação da sobretaxa de 25% seja recomendada à Casa Branca. A principal dúvida agora não é mais se a punição será proposta, mas quando começará a valer. A aposta predominante é que Washington anuncie a tarifa e estabeleça sua entrada em vigor para uma data posterior, possivelmente dentro de 30 dias. Esse intervalo manteria a pressão sobre o governo Lula, mas preservaria uma última janela para negociar concessões, exceções e até uma solução bilateral antes do início efetivo da cobrança. Por aqui você é sempre por dentro de tudo, por aqui você é sempre muito bem informado. Uma ótima tarde.
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0: 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Eu sou a Tati Invade. 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Eles precisam de pelo menos 2 horas por dia soltos no espaço seguro para correr, pular e explorar. Isso evita obesidade, estresse e problemas nas articulações. Dica top! Monte um cercadinho com túneis, brinquedos e até caixas de papelão para ele se divertir com segurança. 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
2: O último bloco de informações do mundo da música por aqui. O mineiro João Bosco, nome de destaque no time de artistas da MPB Raiz, chegou aos 80 anos a serem completados no último dia 13. Como costuma fazer em ocasiões especiais envolvendo compositores famosos, o ECAD, que é o Escritório Central de Arrecadação e Distribuição, lembrou a data e preparou um levantamento com as principais músicas de sua autoria mais gravadas e regravadas no país. De acordo com os dados da instituição, o artista possui 365 obras musicais, 749 gravações cadastradas na base de dados. O levantamento revela que Bêbado e A Equilibrista, parceria com o Dir Blanc e A Imortalizada na voz de Elis Regina, ocupa um lugar singular em sua trajetória. Além de liderar o ranking das músicas de sua autoria mais tocadas nos últimos 5 anos, também é a obra mais regravada em seu repertório com 116 gravações. Que bacana, hein? João Bosco fazendo 80 anos. Amanhã eu volto com mais informações. Music por aqui, até lá.
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2: Chegando mais algumas das principais manchetes e notícias para a tarde desta quarta-feira. A Assembleia Legislativa do Rio Grande do Sul inicia a análise do veto de Eduardo Leite à extinção da taxa de licenciamento de veículos. A deputada Luciana Genro assumiu a relatoria da matéria que analisa na Comissão de Constituição e Justiça da Assembleia Legislativa o veto total do governador Eduardo Leite ao projeto de lei que põe fim à cobrança da taxa de licenciamento de veículos no Rio Grande do Sul. De autoria do deputado Rodrigo Lorenzoni, o texto extingue a cobrança pela expedição do certificado de registro e licenciamento de veículos, sob o argumento de desuso do material impresso diante da digitalização do documento. Durante o anúncio do veto, o governador Eduardo Leite apontou o potencial impacto negativo de cerca de 750 milhões anuais aos cofres públicos com o fim da tarifa, afirmando que prezaria pela preservação do equilíbrio fiscal. Lorenzoni segue confiante na derrubada da decisão do governador e do executivo gaúcho pelo parlamento, frente à aprovação unânime da medida durante a votação no plenário da casa. Durante a audiência pública na Assembleia Legislativa do Rio Grande do Sul sobre a preparação dos municípios gaúchos para o Super El Niño, realizada nesta semana, o coordenador estadual de Proteção e Defesa Civil, Coronel Luciano Boeira, detalhou as ações de reorganização do órgão a partir dos eventos climáticos extremos ocorridos em 2023 e 2024. O oficial destacou a ampliação do quadro de servidores e a implementação de políticas de proteção e defesa civil como marcos fundamentais para a estrutura atual. Segundo o coronel, a rede de monitoramento meteorológico está praticamente concluída, com 129 das 130 estações já em funcionamento. A OAB diz que, ao proibir visitas a Jair Bolsonaro, Alexandre de Moraes ignorou prerrogativas de Flávio Bolsonaro como advogado do ex-presidente. Flávio Bolsonaro figura como advogado constituído por Jair Bolsonaro. Por conta disso, uma petição foi protocolada no Supremo Tribunal Federal pelo Conselho Federal da Ordem dos Advogados do Brasil, mencionando que Flávio Bolsonaro, como advogado, integra a defesa do ex-presidente e está habilitado nos autos do processo. Dessa forma, impedir seu acesso ao cliente interfere na comunicação entre defensor e custodiado e atinge prerrogativas expressamente protegidas pelo Estatuto da Advocacia, destaca o documento. A Ordem dos Advogados do Brasil pediu que Moraes reconsidere a decisão que suspendeu a visita do senador ao seu pai, ao qual ele é advogado. Em Veranópolis, um idoso de 79 anos obteve, após ação da Defensoria Pública do Estado, uma decisão favorável do Tribunal de Justiça para garantir o fornecimento gratuito de medicamento avaliado em R$ 86 mil reais anuais. A determinação judicial reverteu pareceres técnicos contrários e assegura o tratamento indispensável para o controle da doença pulmonar obstrutiva crônica do paciente após o esgotamento das terapias disponíveis no Sistema Único de Saúde. Por aqui você sempre por dentro de tudo, por aqui você sempre muito bem informado.
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com as clássicas da Estúdio FM. Aqui é só música boa. Por aqui você mata a saudade, relembra as clássicas, as velhinhas, as que embalaram gerações. É aqui na nossa programação, até às 7 tem disqueteira. Você me faz companhia no 54-3275-678, no arroba rádio.estúdio.fm no Instagram, no arroba Estúdio FM 105.9, no Facebook da Rádio Estúdio FM. Por lá você confere informações, conteúdos exclusivos da Rádio dos Melhores Ouvintes. Você nos ouve pelo 105.9 no radioestúdio.fm.br, também na Alexa. Estaremos com você durante todo o seu dia, só com as melhores músicas. Programação exclusiva feita especialmente para você que gosta de boa música, para você que gosta de estar sempre por dentro de todo. Iniciando a viagem ao passado, iniciando tem disqueteira até às 7, aqui na rádio que toca mais alto.

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1: Com as velhinhas no fundo do baú aqui na melhor programação do seu rádio. Um ótimo fim de tarde a você ligado, sintonizado na Estúdio FM. Vamos juntos até às 7, Disqueteira, aqui na mais ouvida.
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programação do seu rádio. Meu nome, sigo fazendo companhia a você, você segue me fazendo companhia. Vamos juntos na melhor programação, na 105.9. Até às 7, recordando, relembrando, seguindo a viagem com as clássicas dos anos 80, 90 e 2000, aqui na Rádio dos Melhores Ouvintes.

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4: Muito bem, muito bom. Estou chegando por aqui nessa noite maravilhosa, noite de... noite de quarta-feira, dia 15 de julho. Pois é, né? Começando por aqui mais um Tia Bandanejo. Eu, Paulo Sérgio, estou te... por aqui na 105.9 até as 21 horas com o melhor da música sertaneja, também é claro, o melhor das bandas aqui, né, na 105, na Rádio Estúdio FM de Nova Araçá da região.
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4: do momento, olha só,
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4: do graus e 5 décimos, uma bola rádio
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4: a audiência.
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4: Você vai ligando, vai participando por aqui, né? Participa aqui da nossa programa.
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4: 3275-1678, telefone social.
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4: É por aqui, né? Por aqui, corpo e alma, com participação de seu Paulo e Perigosa, linda por aqui na 105, dá volume.

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2: É, por aqui o programa Tchê Bandanejo, né? O programa Tchê Bandanejo até as 21 horas, você vai ligando, vai participando por aqui através aí do telefone 3275-1678, o telefone sucesso. É, com certeza que você pede ouve. 19 horas com mais 12 minutinhos, 19 e 12. Uma boa noite para você que tá chegando agora, né? Tá ligando seu rádio? É, por aqui, olha só, o melhor das bandas e também, é claro, o melhor do sertanejo você ouve aqui na 105.9. É, e tá chegando o sucesso.

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13: Muito bem, simbora.
14: Para de postar as coisas para me convencer que você tá bem, viu?

É, tá em sucesso porque sucesso do Jorge Mateus, tijolão por aqui na 105, marcando agora 19 horas com mais 27 minutinhos. É, olha só, tempo nublado na cidade, hein? Marcando agora 17 graus e 5 décimos essa noite de quarta-feira, dia 15 de julho. É sucesso por aqui chegando.

É, tá aí, sucesso porque sucesso, Zezé de Camargo e Luciano, dois corações e uma história por aqui nessa noite de quarta-feira, de Internacional do Sofá, né? Vamos seguindo por aqui com o melhor da música sertaneja e também, é claro, melhor das bandas por aqui na 105.9. É sucesso, é 105, dá volume!

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7: Muito bem, senhora, por aqui. Tchê Bandanejo já está de volta. É, já está de volta por aqui nessa noite maravilhosa, noite de quarta-feira, dia 15 de julho. Marcando agora 19 horas com mais 44 minutinhos, tempo nublado na cidade, se preparando para a chuva, né? É, se preparando para a chuva, final de semana tá chegando, né? Olha só, se preparando para a chuva, final de semana e segundo o clima tempo, vem chuva por aí, né? A temperatura cada vez mais, né? Durante o dia aumentando. Nesse exato momento, marcando agora 18 graus e 5 décimos nessa noite de quarta-feira aqui na cidade de Nova Araçá. Simbora por aqui, quarta-feira, né, dia internacional do sofá, aí contigo tudo certo, tudo bem? Você vai ligando, vai participando, né? Vai participando por aqui, pede sua música, dá seu recadinho, o telefone tá liberado, é o 3275-1678. Esse sim é o telefone do sucesso. Chegando por aqui, música nessa noite de quarta-feira. É, olha só, quarta-feira, né? Promete hoje, então tá chegando sucesso por aqui do Gen Giovanni. Dá volume aí, simbora, 105, essa é a sua rádio.

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É, tá em sucesso, porque sucesso musical JM, os atuais, também por aqui, Terceira Dimensão, Banda Corpo e Alma, por aqui na 105.9, também você curtiu por aqui, Banda São Marino, também por aqui, Flor da Serra e também musical Sampio aqui na 105.9. É, por aqui o melhor das bandas e também, é claro, o melhor do sertanejo você ouve aqui na 105.9. Olha só, o telefone tá liberado, né? Tá liberado pra você ligar e participar por aqui. É o 32 75 78. Alô, Nova Paraíba. Sucesso chegando da banda.

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4: Muito bem, Silvio Arbora, aqui já estamos de volta, hein? Já estamos de volta por aqui, agora marcando, né? Marcando nesse exato momento, agora 20 horas com mais 2 minutinhos, nessa noite de quarta-feira, dia 15 de julho.
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4: É, sucesso por aqui, sucesso do Zé Neto Cristiano. Ontem era eu, ao vivaço por aqui na 105. Dá volume!
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5: Muito bem, simbora por aqui, já estamos de volta. É, já estamos de volta por aqui, agora marcando 20 horas com mais 22 minutinhos nessa noite de quarta-feira, dia 15 de julho. Pois é, né? Olha só, tempo nublado na cidade, nesse exato momento, marcando agora 13 graus e 5 décimos. Vamos seguindo por aqui, né? Seguindo por aqui, mandando alô pro meu amigo Carlos, também que tá ligadinho por aqui na 105.9. Valeu demais pelo carinho, um forte abraço. Você vai ligando, vai participando por aqui, o telefone está liberado, é o 3275-1678, o telefone do sucesso aqui, você pede e ouve aqui na 105.

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Tá aí sucesso aqui chegando do JM na Rua Ela Dama, aqui na 105, marcando agora 20 horas com mais 34 minutinhos.

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Tá aí, sucesso por aqui do Gustavo Mioto, Matheus e Cauã. A chance é grande por aqui na 105, marcando agora 20 horas com mais 46 minutinhos. Estou chegando ao final deste programa, né? Mas amanhã já estou de volta por aqui, a partir das 19 horas, trazendo aí o melhor da música sertaneja, também, é claro, o melhor das bandas por aqui na 105.9, tá certo? A todos um grande abraço, uma ótima quarta-feira, um bom início de quinta.

0: meus queridos Jorge e Matheus,
1: meus queridos Guilherme e Santiago.

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0: Está no ar a Voz do Brasil. As notícias do governo federal que movimentaram o país no dia de hoje.
1: Olá, boa noite.
2: Boa noite para você que nos acompanha em todo o país.
1: Quarta-feira, 15 de julho de 2026.
2: Vamos ao destaque do dia na Voz do Brasil.
1: Vacinação em gestantes.
2: Imunização de grávidas pelo SUS reduziu casos graves de bronquiolite em bebês menores de 6 meses.
1: Os dados são do Ministério da Saúde. Natália Koslick.
3: Até agora, mais de 1.200.000 doses da vacina contra a bronquiolite foram aplicadas no país.
2: Você vai ouvir também prova de vida.
1: Quem precisa fazer comprovação no INSS está recebendo aviso do governo federal.
2: Fique atento, a mensagem não solicita dados do cidadão. Márcia Fernandes.
4: Não são enviados links, nem são solicitados dados como CPF ou endereço.
1: E ainda, novas regras de publicidade para bets começam a valer sexta-feira.
2: Está proibida a veiculação de análises sobre eventos esportivos que induzam a realização de apostas.
1: Também está vedada a divulgação para crianças e adolescentes. Nazi Brum.
5: Entre as principais regras da portaria publicada no último dia 10 está a divulgação de advertências ao apostador sobre os riscos de apostas online.
2: Hoje, na apresentação da Voz do Brasil, Mariana Jungmann e Luciano Seixas.
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2: A vacinação de gestantes no SUS contra bronquiolite reduziu pela metade os casos graves da doença em bebês.
1: Os dados foram publicados esta semana pelo Ministério da Saúde.
2: Essas e outras vacinas presentes no esquema vacinal das gestantes ajudam a evitar internações e óbitos de mães e de seus bebês.
3: A vacina contra o vírus sincial respiratório, principal causador da bronquiolite, protege o bebê ainda durante a gestação até os primeiros meses de vida. É esse o período em que o risco de complicações respiratórias é maior. A obstetra Michele Egídio explica como funciona o mecanismo de imunização nessa fase da vida.
6: Vai passar anticorpos para a criança, mas não necessariamente ela vai conseguir impedir que a criança não tenha doença, mas vai impedir as formas mais graves, as que exigem internação. Então a criança já vai ter algum tipo de imunidade ao vírus, então vai ter uma doença um pouco mais leve do que normalmente ela teria se a mãe não tivesse se vacinado.
3: Disponível na rede pública desde dezembro, a vacina contra bronquiolite é indicada a partir da 28ª semana de gestação. Assim que completou o tempo necessário, a técnica de enfermagem Fernanda Larissa da Silva compareceu a uma unidade básica de saúde para garantir sua proteção e de sua bebê.
7: Essencial, tanto para mim quanto para a criança. Não ter que ficar indo direto ao hospital e a saúde dela está íntegra, a minha também.
3: Até agora, mais de 1.200.000 doses da vacina contra bronquiolite foram aplicadas no país. De acordo com dados publicados essa semana pelo Ministério da Saúde, a vacinação de gestantes no SUS levou à redução de 52% dos casos graves da doença entre bebês com menos de 6 meses. O calendário vacinal de gestantes contém ainda outros imunizantes, como destacou a diretora substituta do Departamento do Programa Nacional de Imunizações, Ana Catarina de Melo Araújo.
8: Nós temos a vacina DPTA, que é a vacina que protege para coqueluche. Ela deve ser realizada a partir da hepatite B, que é uma vacina que nós fazemos desde a infância, mas existem ainda algumas gestantes que não receberam, então é importante receber a vacina contra a influenza, que ela é anual, e a vacina também da Covid-19. Então são doenças que